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1: E maravilha! Essa sequência foi incrível. Voltamos já depois do intervalo.
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1: Sucesso atrás de sucesso aqui no Top Brasil. É nostalgia pura no ar. A gente volta daqui a pouco com mais pra você. Segura aí.
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1: Top Brasil é bom demais! Voltamos depois do intervalo com mais um super bloco pra você.
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1: Senhoras e senhores, essas foram as últimas do Top Brasil. Semana que vem a gente volta com muito mais pra você. Fica com Deus e até lá.
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3: 21 horas e 59 minutos.
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1: Fala, turma! Está chegando mais um Top Brasil. Nostalgia pura a partir de agora. Seu fim de semana é aqui no Top Brasil. O som que contagia. Vamos iniciar a edição de hoje com essa aqui.
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1: Ih, maravilha. Essa sequência foi incrível. Voltamos já depois do intervalo.
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1: Sucesso atrás de sucesso aqui no Top Brasil. É nostalgia pura no ar. A gente volta daqui a pouco com mais pra você. Segura aí.
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1: Top Brasil. É bom demais. Voltamos depois do intervalo com mais um super bloco pra você.
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1: Senhoras e senhores, essas foram as últimas do Top Brasil. Semana que vem a gente volta com muito mais pra você. Fica com Deus e até lá.
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3: 22 horas e 59 minutos.
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1: Fala, turma! Está chegando mais um Top Brasil. Nostalgia pura a partir de agora. Seu fim de semana é aqui no Top Brasil. O som que contagia. Vamos iniciar a edição de hoje com essa aqui.
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1: E maravilha, essa sequência foi incrível. Voltamos já depois do intervalo.
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1: Sucesso atrás de sucesso aqui no Top Brasil. É nostalgia pura no ar. A gente volta daqui a pouco com mais pra você. Segura aí.
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1: Top Brasil. É bom demais. Voltamos depois do intervalo com mais um super bloco pra você.
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1: Senhoras e senhores, essas foram as últimas do Top Brasil. Semana que vem a gente volta com muito mais pra você. Fica com Deus e até lá.
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4: 23 horas e 58 minutos.
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1: Fala, turma! Está chegando mais um Top Brasil. Nostalgia pura a partir de agora. Seu fim de semana é aqui no Top Brasil. O som que contagia. Vamos iniciar a edição de hoje com essa aqui.
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1: E maravilha, essa sequência foi incrível. Voltamos já depois do intervalo.
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2: Atenção, senhores passageiros, estamos chegando com mais um The Music Overtime. A música do tempo está de volta aqui de presente para você. A partir de agora você ouve as grandes emoções dos anos 70, 80, 90, 2000. A gente traz de volta nessa edição especial feita com muito carinho, com muito amor para você. 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

0: Você está sintonizado nos grandes sucessos do passado. A gente traz de volta para o presente. Aqui no The Mills Coffee Time. A gente volta já. Depois do intervalo tem mais.
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0: Eita, coisa boa, de volta com o nosso The Mills Coffee Time. Então aumenta aí o volume, estamos chegando de volta com os grandes clássicos pra você.
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0: Isso é The Mills Coffee Time. As grandes emoções da sua vida estão aqui. A gente volta já.
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0: Você está sintonizado nos grandes sucessos do passado. A gente traz de volta para o presente aqui no The Music Coffee Time. A gente volta já, depois do intervalo tem mais.
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0: Ei, você aí, estamos de volta pra você ouvir o The Music Coffee Time. Aqui você aumenta o volume e a gente toca o melhores dos anos 70, 80, 90 aqui no The Music Coffee Time.
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0: Love Time, as grandes emoções da sua vida estão aqui. A gente volta já.
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0: As grandes emoções do passado estão de volta aqui no The Music Coffee Time. 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

0: Sintonia perfeita dos grandes sucessos do passado, aqui no The Music Coffee Time. A gente volta já depois do intervalo.
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0: Ei, você aí, estamos de volta pra você ouvir o The Music Coffee Time. Aqui você aumenta o volume e a gente toca o melhores dos anos 70, 80, 90 aqui no The Music Coffee Time.
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0: essas são as últimas de hoje do nosso The Music of Time. Obrigado aí pela tua sintonia. Se encontramos na próxima edição com mais The Music. Se cuida, juízo, e até a próxima edição.
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2: Atenção, senhores passageiros, estamos chegando com mais um The Music Overtime, a música do tempo está de volta aqui de presente para você. A partir de agora você ouve as grandes emoções dos anos 70, 80, 90, 2000. A gente traz de volta nessa edição especial feita com muito carinho, com muito amor para você. Aperte os cintos, a sua viagem dos grandes sucessos já está no ar.

0: Você está sintonizado nos grandes sucessos do passado. A gente traz de volta para o presente. Aqui no The Mills Coffee Time. A gente volta já. Depois do intervalo tem mais.
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0: Eita, coisa boa, de volta com o nosso The Mills Coffee Time. Então aumenta aí o volume, estamos chegando de volta com os grandes clássicos pra você.
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0: Isso é The Mills Coffee Time. As grandes emoções da sua vida estão aqui. A gente volta já.
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0: Você está sintonizado nos grandes sucessos do passado. A gente traz de volta para o presente aqui no The Music Coffee Time. A gente volta já, depois do intervalo tem mais.
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0: Ei, você aí, estamos de volta pra você ouvir o The Music Coffee Time. Aqui você aumenta o volume e a gente toca o melhores dos anos 70, 80, 90 aqui no The Music Coffee Time.
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0: Love Time, as grandes emoções da sua vida estão aqui. A gente volta já.
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0: cantoria perfeita dos grandes sucessos do passado, aqui no The Music Coffee Time. A gente volta já depois do intervalo.
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0: Ei, você aí, estamos de volta pra você ouvir o The Music Coffee Time. Aqui você aumenta o volume e a gente toca o melhores dos anos 70, 80, 90 aqui no The Music Coffee Time.
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0: essas são as últimas de hoje do nosso The Music Coffee Time. Obrigado aí pela tua sintonia. Se encontramos na próxima edição com mais The Music. Se cuida, juízo, e até a próxima edição.
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2: Atenção, senhores passageiros, estamos chegando com mais um The Music Off Time. A música do tempo está de volta aqui de presente para você. A partir de agora você ouve as grandes emoções dos anos 70, 80, 90, 2000. A gente traz de volta nessa edição especial feita com muito carinho, com muito amor para você. Aperte os cintos, a sua viagem dos grandes sucessos já está no ar.

0: Você está sintonizado nos grandes sucessos do passado. A gente traz de volta para o presente aqui no The Music Coffee Time. A gente volta já, depois do intervalo tem mais.
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0: Eita, coisa boa, de volta com o nosso The Music Coffee Time. Então aumenta aí o volume, estamos chegando de volta com os grandes clássicos pra você.
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0: Isso é The Mills Coffee Time. As grandes emoções da sua vida estão aqui. A gente volta já.
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0: Você está sintonizado nos grandes sucessos do passado. A gente traz de volta para o presente aqui no The Music Coffee Time. A gente volta já. Depois do intervalo tem mais.
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1: Ei, você aí! Estamos de volta pra você ouvir o The Music Coffee Time. Aqui você aumenta o volume e a gente toca o melhores dos anos 70, 80, 90 aqui no The Music Coffee Time.
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0: Time, as grandes emoções da sua vida estão aqui. A gente volta já.
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0: As grandes emoções do passado estão de volta aqui no The Music Coffee Time. 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

0: cantoria perfeita dos grandes sucessos do passado, aqui no The Music Coffee Time. A gente volta já depois do intervalo.
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0: Ei, você aí, estamos de volta pra você ouvir o The Music Coffee Time. Aqui você aumenta o volume e a gente toca o melhores dos anos 70, 80, 90 aqui no The Music Coffee Time.
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0: essas são as últimas de hoje do nosso The Music Coffee Time. Obrigado aí pela tua sintonia. Se encontramos na próxima edição com mais The Music. Se cuida, juízo, e até a próxima edição.
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2: Atenção, senhores passageiros, estamos chegando com mais um The Music Off Time, a música do tempo está de volta aqui de presente para você. A partir de agora você ouve as grandes emoções dos anos 70, 80, 90, 2000. A gente traz de volta nessa edição especial feita com muito carinho, com muito amor para você. Aperte os cintos, a sua viagem dos grandes sucessos já está no ar.

0: Você está sintonizado nos grandes sucessos do passado. A gente traz de volta para o presente. Aqui no The Music Coffee Time. A gente volta já. Depois do intervalo tem mais.
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0: Eita, coisa boa, de volta com o nosso The Music Coffee Time. Então aumenta aí o volume, estamos chegando de volta com os grandes clássicos pra você.
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0: Isso é The Mills Coffee Time. As grandes emoções da sua vida estão aqui. A gente volta já.
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0: Você está sintonizado nos grandes sucessos do passado. A gente traz de volta para o presente aqui no The Music Coffee Time. A gente volta já, depois do intervalo tem mais.
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0: Ei, você aí, estamos de volta pra você ouvir o The Music Coffee Time. Aqui você aumenta o volume e a gente toca o melhores dos anos 70, 80, 90 aqui no The Music Coffee Time.
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0: Love Time, as grandes emoções da sua vida estão aqui. A gente volta já.
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0: As grandes emoções do passado estão de volta aqui no The Music Coffee Time. 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
2: Valeu, gente! Estamos chegando com mais um Baú Sertanejo. Opa, que bom, hein? Para tudo aí, porque a partir de agora tem Baú Sertanejo aqui na tua rádio mais ouvida. É por onde você passa, tá todo mundo, tá ligado, né? Tá todo mundo ligado aqui na mais ouvida, ouvindo nosso Baú Sertanejo. E a partir de agora você tem aí, tem 2 horas de muito som bacana pra você. Aumenta o som, Baú Sertanejo já está no ar.
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0: Beijo, trazendo pra você sempre as melhores. Não sai daí não, daqui a pouco tem mais aqui no baú.
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0: Estamos de volta, como prometido, trazendo pra você o melhor do sertanejo aqui no Baú.

0: O sertanejo, uma sequência melhor do que a outra aqui pra você ouvir, curtir e relembrar. Daqui a pouco tem mais, não sai daí não.
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0: Eita, moda boa é essa aí que tá chegando aqui no nosso Baú Sertanejo.

0: Vamos demais!
1: Leito e Roma! Obrigado! Mais aplausos!
0: Obrigado, Eduardo, pelo carinho que você tem com a gente.
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0: Baú Sertanejo, trazendo pra você sempre as melhores. Não sai daí não, daqui a pouco tem mais aqui no Baú.
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0: Isso é Baú Sertanejo, trazendo pra você as grandes emoções. Aumenta o som aí. Baú Sertanejo está de volta.
3: E essa é uma das músicas que a gente mais cantou nas noites por aí.

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0: Sorriso no seu rádio, não sai da sintonia, já voltaremos com mais.
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0: Muito bem, de volta com o Baú Sertanejo, aumenta o som.

0: O sertanejo, sempre com as melhores pra você aí de todos os tempos. Não sai daí não, depois do intervalo a gente volta.
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0: Estamos de volta com o Baú Sertanejo.

0: Valeu, rapaziada! Essas são as últimas de hoje aqui do nosso Baú Sertanejo. Queremos agradecer de coração a tua audiência, a tua companhia. Voltaremos aí na próxima edição com mais Baú Sertanejo.
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0: Valeu, gente! Estamos chegando com mais um Baú Sertanejo. Opa, que bom, hein? Para tudo aí, porque a partir de agora tem Baú Sertanejo aqui na tua rádio mais ouvida. É por onde você passa, tá todo mundo, tá ligado, né? Tá todo mundo ligado aqui na mais ouvida, ouvindo nosso Baú Sertanejo. E a partir de agora você tem aí, tem 2 horas de muito som bacana pra você. Aumenta o som, Baú Sertanejo já está no ar.
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0: 6:59.
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5: Finalzão de semana, show de bola. E você ligadinho com a gente. Mais um Hit Sertanejo. Prazer imenso na sua boa companhia. Vou falar com você. Tocou nas balas no seu fim de semana. Incrível. Aumenta o volume. Vamos pra cima.
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2: Daqui a pouquinho o Johnny voltando com muito mais. Dá um break aí, uma faturada. Já voltamos.
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0: Mimimi, nem blá blá blá, nem desculpa, viu? Vamos curtir agora o modão? Vamos curtir as modas boas? O sertanejo rústico e sistemático no seu hit sertanejo? Johnny tá contigo. Vamos com mais um bloco arrasador, vem com a gente. Aumenta o volume aí.
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5: Como é bom tocar as melhores pra você, que tá em casa, que tá arrumando aquela bagunça, passando aquele pano, ou você aí, ó, na sua empresa, curtindo a gente, pelo computador, pela sintonia, onde estiver, pelo app, fazendo toda a diferença com hits sertanejo. E tem mais, vem com a gente. Aumenta o volume aí, ó, Johnny vai disparar um bloco incrível.
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0: será. Valeu, Rian SP.
1: Eu que agradeço, meu parceiro, por estar aqui hoje no DVD de vocês.
0: Que Deus continue
1: vocês.
0: Te abençoando.
1: Satisfação. Tamo junto, família. Vamos que vamos.

0: Alô, Tubarão, mãe de joelhos, filho de pé.
1: Muito obrigado.
2: Ô, mãe, abre a porteira, tô chegando de Dodge Ranapuê. E aí, ô, mãe? Mais alto! Ô, mãe! Ô, mãe! Uma salva de palma pro Bruno Barreto, aê!
0: Pro Tubarão!
3: Tamo junto, meu irmão!
0: Mano, sem palavras, Deus te abençoe.
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0: O nosso show assim, ó. É música velha e música nova. Música velha e música nova. Agora vamos cantar uma velha. É uma moda, não é uma velha, não. Essa aqui é dos anos 80.
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2: Carimba! Beijo, abraços, muita saúde a todos. Tchau!
3: 7:47.
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2: 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Uma sequência melhor do que a outra. A gente volta já. Não sai daí, não.

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3: Valeu, gente. Obrigado aí por esperar aí. A gente

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1: 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A gente volta já, não sai daí.
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0: 8:59.
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7: Fala aí, gente, fim de semana chegou e estamos chegando também aqui na sua rádio preferida a partir de agora com as 15 mais tocadas da nossa programação, hein? As 15 melhores pra você. Aumenta o volume pra curtir o fim de semana com a gente aqui na sua rádio.

0: vem o problema que tem.
1: Salve de palmas. Manda o nome dele.
2: Magia. Obrigado, meu irmãozinho. Deus abençoe você. Muito sucesso. Tem as 15
3: mais. Que sequência bem legal, bem bacana, né? Aqui na sua rádio preferida das 15 mais tocadas. Vou ali tomar uma água, dar uma refrescadinha na garganta. Daqui a pouquinho a gente tá de volta. Tem as 15
4: mais. 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
3: Bem rapidinho o nosso intervalo, hein? Tamo de volta aqui na sua rádio com as 15 mais tocadas da programação. Vem comigo! Tem as 15 mais.
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0: assim vamos encerrando as 15 mais tocadas da programação da sua rádio preferida no fim de semana. Fim de semana com você é muito mais alegre, muito mais gostoso e feliz. Valeu, gente. Tchau, tchau.
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7: 9:46.
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0: Oi, gente, fim de semana chegou e tamo chegando também aqui na sua rádio preferida a partir de agora com as 15 mais tocadas da nossa programação, hein? As 15 melhores pra você. Aumenta o volume pra curtir o fim de semana com a gente aqui na sua rádio.

0: 9:59.
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7: Calcinha Preta. Volume 11.

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2: E com essa última música, chegamos ao intervalo da Estação do Forró e vamos fazer uma pausa na nossa festa forrozeira. Já já voltamos com mais arrasta-pé e animação na Estação do Forró.
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4: E voltamos com tudo ao nosso Estação do Forró. Aumente o volume, estamos de volta com o Estação do Forró.

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2: Encerramos mais uma edição da Estação do Forró com muito ritmo, alegria e tradição. Agradeço a todos os ouvintes que sintonizaram conosco. Beijos e até o próximo fim de semana.
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3: 10 horas e 49 minutos.
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0: Igor Show, faz barulho aí!
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2: Você sabia? E essa nossa...

0: Salve de palma essa mulher aqui, meu irmão.
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2: 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Uma sequência melhor do que a outra. A gente volta já. Não sai daí, não.

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3: Valeu, gente. Obrigado aí por esperar aí. A gente tá de volta aqui com o Domingão Total. Aumenta o som.
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0: 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Isso é Domingão Total. Alegria pra você aí no teu rádio. A gente volta já, não sai daí. 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

0: 11:59.
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2: Daqui a pouquinho o Johnny voltando com muito mais. Dá um break aí, uma faturada, já voltamos.
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0: blá blá blá. 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Vamos curtir agora o modão? 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Johnny tá contigo. Vamos com mais um bloco arrasador. 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

0: Valeu, Rian SP.
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1: Satisfação. Tamo junto, família. Vamos que vamos.

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2: Carima! Beijo, abraços, muita saúde a todos. Tchau!
3: 12 horas e 47 minutos.
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2: 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Incrível. 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Vamos pra cima.
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2: Daqui a pouquinho o Johnny voltando com muito mais. Dá um break aí, uma faturada. Já voltamos.
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0: mimimi, nem blá blá blá, nem desculpa, viu? Vamos curtir agora o modão? Vamos curtir as moda boa? 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Johnny tá contigo. Vamos com mais um bloco arrasador. 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Aumenta o volume aí.
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0: Valeu, Rian SP.
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1: Satisfação. Tamo junto, família. Vamos que vamos.

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3: 13 horas e 36 minutos.
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2: 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Vou falar com você. 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Incrível. 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
2: Daqui a pouquinho o Johnny voltando com muito mais. 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Já voltamos.
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0: blá blá blá, nem desculpa, viu? Vamos curtir agora o modão? Vamos curtir as modas boas? O sertanejo rústico e sistemático no seu hit sertanejo? Johnny tá contigo. Vamos com mais um bloco arrasador, vem com a gente. Aumenta o volume aí.
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0: 13:59.
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7: Fala aí, gente, fim de semana chegou e tamo chegando também aqui na sua rádio preferida a partir de agora com as 15 mais tocadas da nossa programação, hein? As 15 melhores pra você. Aumenta o volume pra curtir o fim de semana com a gente aqui na sua rádio.

0: Mário!
1: É isso aí!
2: Às 15 mais!

0: vem o problema que tem.
1: Salva de palmas. Pode o nome dele. Magia. Obrigado, meu irmãozinho. Deus abençoe você. Muito sucesso. Tem as 15
2: mais. Que sequência bem legal, bem bacana, né? Aqui na sua rádio preferida das 15 mais tocadas. Vou ali tomar uma água, dar uma refrescadinha na garganta. Daqui a pouquinho a gente tá de volta. 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
2: Rapidinho o nosso intervalo, hein? Tamo de volta aqui na sua rádio com as 15 mais tocadas da programação. Vem comigo! Tem as 15 mais.
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0: vamos encerrando as 15 mais tocadas da programação da sua rádio preferida no fim de semana. Fim de semana com você é muito mais alegre, muito mais gostoso e feliz. Valeu, gente. Tchau, tchau.
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7: 14 horas e 46 minutos.
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0: 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Oi, gente, fim de semana chegou e estamos chegando também aqui na sua rádio preferida a partir de agora com as 15 mais tocadas da nossa programação, hein? As 15 melhores pra você. Aumenta o volume pra curtir o fim de semana com a gente aqui na sua rádio.

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9: Oi, turma! Chegamos com mais um Domingão Total. Eita, coisa boa! Ah, a partir de agora você não vai desgrudar, não, hein? Tá chegando o programa que você ouve e curte. Como é que tá aí seu fim de semana, né? 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Prazer, eu sou o Diego Ferrari. 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Aumenta o som, que a primeira de hoje tá aqui, ó, aqui no Domingão Total.
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4: 16 horas e 5 minutos.

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9: 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Aumenta o som, que a primeira de hoje tá aqui, ó, aqui no Domingão Total.
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4: 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A gente

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4: 17 horas e 10 minutos.

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17 horas e 59 minutos. 17 horas e 59 minutos. 17 horas e 59 minutos. 17 horas e 59 minutos. 17 horas e 59 minutos. 17 horas e 59 minutos. 17 horas e 59 minutos. 17 horas e 59 minutos. 17 horas e 59 minutos. 17 horas e 59 minutos. 17 horas e 59 minutos. 17 horas e 59 minutos. 17 horas e 59 minutos. 17 horas e 59 minutos. 17 horas e 59 minutos. 17 horas e 59 minutos. 17 horas e 59 minutos. 17 horas e 59 minutos. 17 horas e 59 minutos. 17 horas e 59 minutos. 17 horas e 59 minutos. 17 horas e 59 minutos. 17 horas e 59 minutos. 17 horas e 59 minutos. 17 horas e 59 minutos. 17 horas e 59 minutos. 17 horas e 59 minutos. 17 horas e 59 minutos. 17 horas e 59 minutos. 17 horas e 59 minutos. 17 horas e 59 minutos. 17 horas e 59 minutos. 17 horas e 59 minutos. 17 horas e 59 minutos. 17 horas e 59

0: 9 minutos.
1: 17 horas e 59 minutos.
0: 17 horas e 59 minutos.
1: 17 horas e ponto.
0: 18 horas em ponto.
1: 18 horas em ponto.
0: 18 horas em ponto.
1: 18 horas em ponto.
0: 18 horas em ponto.
1: 18 horas em ponto.
0: 18 horas em ponto.
1: 18 horas em ponto.
0: 18 horas em ponto.
1: 18 horas em ponto.
0: 18 horas em ponto.
1: 18 horas em ponto.
0: 18 horas em ponto.
1: 18 horas em ponto.
0: 18 horas em ponto.
1: 18 horas em ponto.
0: 18 horas em ponto.
1: 18 horas em ponto.
0: 18 horas em ponto.
1: 18 horas em ponto.
0: 18 horas em ponto.
1: 18 horas em ponto.
0: 18 horas em ponto.
1: 18 horas em ponto.
0: 18 horas em ponto.
1: 18 horas em ponto.
0: 18 horas e 1 minuto.
1: 18 horas e 1 minuto.
0: 18 horas e 1 minuto.
1: 18 horas e 1 minuto.
0: 18 horas e 1 minuto.
1: 18 horas e 1 minuto.
0: 18 horas e 1 minuto.
1: 18 horas e 1 minuto.
0: 18 horas e 1 minuto.
1: 18 horas e 1 minuto.
0: 18 horas e 1 minuto.
1: 18 horas e 1 minuto.
0: 18 horas e 1 minuto.
1: 18 horas e 1 minuto.
0: 18 horas e 1 minuto.
1: 18 horas e 1 minuto.
0: 18 horas e 1 minuto.
1: 18 horas e 1 minuto.
0: 18 horas e 1 minuto.
1: 18 horas e 1 minuto.
0: 18 horas e 1 minuto.
1: 18 horas e 1 minuto.
0: 18 horas e 1 minuto.
1: 18 horas e 1 minuto.
0: 18 horas e 2 minutos.
1: 18 horas e 2 minutos.
0: 18 horas e 2 minutos.
1: 18 horas e 2 minutos.
0: 18 horas e 2 minutos.
1: 18 horas e 2 minutos.
0: 18 horas e 2 minutos.
1: 18 horas e 2 minutos.
0: 18 horas e 2 minutos.
1: 18 horas e 2 minutos.
0: 18 horas e 2 minutos.
1: 18 horas e 2 minutos.
0: 18 horas e 2 minutos.
1: 18 horas e 2 minutos.
0: 18 horas e 2 minutos.
1: 18 horas e 2 minutos.
0: 18 horas e 2 minutos.
1: 18 horas e 2 minutos.
0: 18 horas e 2 minutos.
1: 18 horas e 2 minutos.
0: 18 horas e 2 minutos.
1: 18 horas e 2 minutos.
0: 18 horas e 3 minutos.
1: 18 horas e 3 minutos.
0: 18 horas e 3 minutos.
1: 18 horas e 3 minutos.
0: 18 horas e 3 minutos.
1: 18 horas e 3 minutos.
0: 18 horas e 3 minutos.
1: 18 horas e 3 minutos.
0: 18 horas e 3 minutos.
1: 18 horas e 3 minutos.
0: 18 horas e 3 minutos.
1: 18 horas e 3 minutos.
0: 18 horas e 3 minutos.
1: 18 horas e 3 minutos.
0: 18 horas e 3 minutos.
1: 18 horas e 3 minutos.
0: 18 horas e 3 minutos.
1: 18 horas e 3 minutos.
0: 18 horas e 3 minutos.
1: 18 horas e 3 minutos.
0: 18 horas e 3 minutos.
1: 18 horas e 3 minutos.
0: 18 horas e 4 minutos.
1: 18 horas e 4 minutos.
0: 18 horas e 4 minutos.
1: 18 horas e 4 minutos.
0: 18 horas e 4 minutos.
1: 18 horas e 4 minutos.
0: 18 horas e 4 minutos.
1: 18 horas e 4 minutos.
0: 18 horas e 4 minutos.
1: 18 horas
2: e 4 minutos.
3: 18 horas
2: e 4 minutos.
3: 18 horas
2: e 4 minutos.
3: 18 horas
2: e 4 minutos.
3: 18 horas
2: e 4 minutos.
3: 18 horas
2: e 4 minutos.
3: 18 horas
2: e 4 minutos.
3: 18 horas
2: e 4 minutos.
3: 18 horas
2: e 4 minutos.
3: 18 horas
2: e 4 minutos.
3: 18 horas
2: e 4 minutos.
3: 18 horas
2: e 4 minutos.
3: 18 horas
2: e 4 minutos.
3: 18 horas
2: e 5 minutos.
3: 18 horas
2: e 5 minutos.
3: 18 horas
2: e 5 minutos.
3: 18 horas
2: e 5 minutos.
3: 18 horas
2: e 5 minutos.
3: 18 horas
2: e 5 minutos.
3: 18 horas
2: e 5 minutos.
3: 18 horas
2: e 5 minutos.
3: 18 horas
2: e 5 minutos.
3: 18 horas
2: e 5 minutos.
3: 18 horas
2: e 5 minutos.
3: 18 horas
2: e 5 minutos.
3: 18 horas
2: e 5 minutos.
3: 18 horas
2: e 5 minutos.
3: 18 horas
2: e 5 minutos.
3: 18 horas
2: e 5 minutos.
3: 18 horas
2: e 5 minutos.
3: 18 horas
2: e 5 minutos.
3: 18 horas
2: e 5 minutos.
3: 18 horas
2: e 5 minutos.
3: 18 horas
2: e 5 minutos.
3: 18 horas
2: e 6 minutos.
3: 18 horas
2: e 6 minutos.
3: 18 horas
2: e 6 minutos.
3: 18 horas
2: e 6 minutos.
3: 18 horas
2: e 6 minutos.
3: 18 horas
2: e 6 minutos.
3: 18 horas
2: e 6 minutos.
3: 18 horas
2: e 6 minutos.
3: 18 horas
2: e 6 minutos.
3: 18 horas
2: e 6 minutos.
3: 18 horas
2: e 6 minutos.
3: 18 horas
2: e 6 minutos.
3: 18 horas
2: e 6 minutos.
3: 18 horas
2: e 6 minutos.
3: 18 horas
2: e 6 minutos.
3: 18 horas
2: e 6 minutos.
3: 18 horas
2: e 6 minutos.
3: 18 horas
2: e 6 minutos.
3: 18 horas
2: e 6 minutos.
3: 18 horas
2: e 6 minutos.
3: 18 horas
2: e 6 minutos.
3: 18 horas
2: e 6 minutos.
3: 18 horas
2: e 7 minutos.
3: 18 horas
2: e 7 minutos.
3: 18 horas
2: e 7 minutos.
3: 18 horas
2: e 7 minutos.
3: 18 horas
2: e 7 minutos.
3: 18 horas
2: e 7 minutos.
3: 18 horas
2: e 7 minutos.
3: 18 horas
2: e 7 minutos.
3: 18 horas
2: e 7 minutos.
3: 18 horas
2: e 7 minutos.
3: 18 horas
2: e 7 minutos.
3: 18 horas
2: e 7 minutos.
3: 18 horas
2: e 7 minutos.
3: 18 horas
2: e 7 minutos.
3: 18 horas
2: e 7 minutos.
3: 18 horas
2: e 7 minutos.
3: 18 horas
2: e 7 minutos.
3: 18 horas
2: e 7 minutos.
3: 18 horas
2: e 7 minutos.
3: 18 horas
2: e 7 minutos.
3: 18 horas
2: e 7 minutos.
3: 18 horas
2: e 7 minutos.
3: 18 horas
2: e 8 minutos.
3: 18 horas
2: e 8 minutos.
3: 18 horas
2: e 8 minutos.
3: 18 horas
2: e 8 minutos.
3: 18 horas
2: e 8 minutos.
3: 18 horas
2: e 8 minutos.
3: 18 horas
2: e 8 minutos.
3: 18 horas
2: e 8 minutos.
3: 18 horas
2: e 8 minutos.
3: 18 horas
2: e 8 minutos.
3: 18 horas
2: e 8 minutos.
3: 18 horas
2: e 8 minutos.
3: 18 horas
2: e 8 minutos.
3: 18 horas
2: e 8 minutos.
3: 18 horas
2: e 8 minutos.
3: 18 horas
2: e 8 minutos.
3: 18 horas
2: e 8 minutos.
3: 18 horas
2: e 8 minutos.
3: 18 horas
2: e 8 minutos.
3: 18 horas
2: e 8 minutos.
3: 18 horas
2: e 8 minutos.
3: 18 horas
2: e 8 minutos.
3: 18 horas
2: e 9 minutos.
3: 18 horas
2: e 9 minutos.
3: 18 horas
2: e 9 minutos.
3: 18 horas
2: e 9 minutos.
3: 18 horas
2: e 9 minutos.
3: 18 horas
2: e 9 minutos.
3: 18 horas
2: e 9 minutos.
3: 18 horas
2: e 9 minutos.
3: 18 horas.
2: E 9 minutos.
3: 18 horas.
2: E 9 minutos.
3: 18 horas.
2: E 9 minutos.
3: 18 horas.
2: E 9 minutos.
3: 18 horas.
2: E 9 minutos.
3: 18 horas.
2: E 9 minutos.
3: 18 horas.
2: E 9 minutos.
3: 18 horas.
2: E 9 minutos.
3: 18 horas.
2: E 9 minutos.
3: 18 horas.
2: E 9 minutos.
3: 18 horas.
2: E 9 minutos.
3: 18 horas.
2: E 9 minutos.
3: 18 horas.
2: E 9 minutos.
3: 18 horas.
2: E 9 minutos.
3: 18 horas.
2: E 10 minutos.
3: 18 horas.
2: E 10 minutos.
3: 18 horas.
2: E 10 minutos.
3: 18 horas.
2: E 10 minutos.
3: 18 horas.
2: E 10 minutos.
3: 18 horas.
2: E 10 minutos.
3: 18 horas.
2: E 10 minutos.
3: 18 horas.
2: E 10 minutos.
3: 18 horas.
2: E 10 minutos.
3: 18 horas.
2: E 10 minutos.
3: 18 horas.
2: E 10 minutos.
3: 18 horas.
2: E 10 minutos.
3: 18 horas.
2: E 10 minutos.
3: 18 horas.
2: E 10 minutos.
3: 18 horas.
2: E 10 minutos.
3: 18 horas.
2: E 10 minutos.
3: 18 horas.
2: E 10 minutos.
3: 18 horas.
2: E 10 minutos.
3: 18 horas.
2: E 10 minutos.
3: 18 horas.
2: E 10 minutos.
3: 18 horas.
2: E 10 minutos.
3: 18 horas.
2: E 10 minutos.
3: 18 horas.
2: E 11 minutos.
3: 18 horas.
2: E 11 minutos.
3: 18 horas.
2: E 11 minutos.
3: 18 horas.
2: E 11 minutos.
3: 18 horas.
2: E 11 minutos.
3: 18 horas.
2: E 11 minutos.
3: 18 horas.
2: E 11 minutos.
3: 18 horas.
2: E 11 minutos.
3: 18 horas.
2: E 11 minutos.
3: 18 horas.
2: E 11 minutos.
3: 18 horas.
2: E 11 minutos.
3: 18 horas.
2: E 11 minutos.
3: 18 horas.
2: E 11 minutos.
3: 18 horas.
2: E 11 minutos.
3: 18 horas.
2: E 11 minutos.
3: 18 horas.
2: E 11 minutos.
3: 18 horas.
2: E 11 minutos.
3: 18 horas.
2: E 11 minutos.
3: 18 horas.
2: E 11 minutos.
3: 18 horas.
2: E 11 minutos.
3: 18 horas.
2: E 11 minutos.
3: 18 horas.
2: E 11 minutos.
3: 18 horas.
2: E 11 minutos.
3: 18 horas.
2: E 12 minutos.
3: 18 horas.
2: E 12 minutos.
3: 18 horas.
2: E 12 minutos.
3: 18 horas.
2: E 12 minutos.
3: 18 horas.
2: E 12 minutos.
3: 18 horas.
2: E 12 minutos.
3: 18 horas.
2: E 12 minutos.
3: 18 horas.
2: E 12 minutos.
3: 18 horas.
2: E 12 minutos.
3: 18 horas.
2: E 12 minutos.
3: 18 horas.
2: E 12 minutos.
3: 18 horas.
2: E 12 minutos.
3: 18 horas.
2: E 12 minutos.
3: 18 horas.
2: E 12 minutos.
3: 18 horas.
2: E 12 minutos.
3: 18 horas.
2: E 12 minutos.
3: 18 horas.
2: E 12 minutos.
3: 18 horas.
2: E 12 minutos.
3: 18 horas.
2: E 12 minutos.
3: 18 horas.
2: E 12 minutos.
3: 18 horas.
2: E 12 minutos.
3: 18 horas.
2: E 13 minutos.
3: 18 horas.
2: E 13 minutos.
3: 18 horas.
2: E 13 minutos.
3: 18 horas.
2: E 13 minutos.
3: 18 horas.
2: E 13 minutos.
3: 18 horas.
2: E 13 minutos.
3: 18 horas.
2: E 13 minutos.
3: 18 horas.
2: E 13 minutos.
3: 18 horas.
2: E 13 minutos.
3: 18 horas.
2: E 13 minutos.
3: 18 horas.
2: E 13 minutos.
3: 18 horas.
2: E 13 minutos.
3: 18 horas.
2: E 13 minutos.
3: 18 horas.
2: E 13 minutos.
3: 18 horas.
2: E 13 minutos.
3: 18 horas.
2: E 13 minutos.
3: 18 horas.
2: E 13 minutos.
3: 18 horas.
2: E 13 minutos.
3: 18 horas.
2: E 13 minutos.
3: 18 horas.
2: E 13 minutos.
3: 18 horas.
2: E 13 minutos.
3: 18 horas.
2: E 14 minutos.
3: 18 horas.
2: E 14 minutos.
3: 18 horas.
2: E 14 14 minutos.
3: 18 horas
2: e 14 minutos.
3: 18 horas
2: e 14 minutos.
3: 18 horas
2: e 14 minutos.
3: 18 horas
2: e 14 minutos.
3: 18 horas
2: e 14 minutos.
3: 18 horas
2: e 14 minutos.
3: 18 horas
2: e 14 minutos.
3: 18 horas
2: e 14 minutos.
3: 18 horas
2: e 14 minutos.
3: 18 horas
2: e 14 minutos.
3: 18 horas
2: e 14 minutos.
3: 18 horas
2: e 14 minutos.
3: 18 horas
2: e 14 minutos.
3: 18 horas
2: e 14 minutos.
3: 18 horas
2: e 14 minutos.
3: 18 horas
2: e 14 minutos.
3: 18 horas
2: e 14 minutos.
3: 18 horas
2: e 14 minutos.
3: 18 horas
2: e 15 minutos.
3: 18 horas
2: e 15 minutos.
3: 18 horas
2: e 15 minutos.
3: 18 horas
2: e 15 minutos.
3: 18 horas
2: e 15 minutos.
3: 18 horas
2: e 15 minutos.
3: 18 horas
2: e 15 minutos.
3: 18 horas
2: e 15 minutos.
3: 18 horas
2: e 15 minutos.
3: 18 horas
2: e 15 minutos.
3: 18 horas
2: e 15 minutos.
3: 18 horas
2: e 15 minutos.
3: 18 horas
2: e 15 minutos.
3: 18 horas
2: e 15 minutos.
3: 18 horas
2: e 15 minutos.
3: 18 horas
2: e 15 minutos.
3: 18 horas
2: e 15 minutos.
3: 18 horas
2: e 15 minutos.
3: 18 horas
2: e 15 minutos.
3: 18 horas
2: e 15 minutos.
3: 18 horas
2: e 15 minutos.
3: 18 horas
2: e 16 minutos.
3: 18 horas
2: e 16 minutos.
3: 18 horas
2: e 16 minutos.
3: 18 horas
2: e 16 minutos.
3: 18 horas
2: e 16 minutos.
3: 18 horas
2: e 16 minutos.
3: 18 horas
2: e 16 minutos.
3: 18 horas
2: e 16 minutos.
3: 18 horas
2: e 16 minutos.
3: 18 horas
2: e 16 minutos.
3: 18 horas
2: e 16 minutos.
3: 18 horas
2: e 16 minutos.
3: 18 horas
2: e 16 minutos.
3: 18 horas
2: e 16 minutos.
3: 18 horas
2: e 16 minutos.
3: 18 horas
2: e 16 minutos.
3: 18 horas
2: e 16 minutos.
3: 18 horas
2: e 16 minutos.
3: 18 horas
2: e 16 minutos.
3: 18 horas
2: e 16 minutos.
3: 18 horas
2: e 16 minutos.
3: 18 horas
2: e 17 minutos.
3: 18 horas
2: e 17 minutos.
3: 18 horas
2: e 17 minutos.
3: 18 horas
2: e 17 minutos.
3: 18 horas
2: e 17 minutos.
3: 18 horas
2: e 17 minutos.
3: 18 horas
2: e 17 minutos.
3: 18 horas
2: e 17 minutos.
3: 18 horas
2: e 17 minutos.
3: 18 horas
2: e 17 minutos.
3: 18 horas
2: e 17 minutos.
3: 18 horas
2: e 17 minutos.
3: 18 horas
2: e 17 minutos.
3: 18 horas
2: e 17 minutos.
3: 18 horas
2: e 17 minutos.
3: 18 horas
2: e 17 minutos.
3: 18 horas
2: e 17 minutos.
3: 18 horas
2: e 17 minutos.
3: 18 horas
2: e 17 minutos.
3: 18 horas
2: e 17 minutos.
3: 18 horas
2: e 18 minutos.
3: 18 horas
2: e 18 minutos.
3: 18 horas
2: e 18 minutos.
3: 18 horas
2: e 18 minutos.
3: 18 horas
2: e 18 minutos.
3: 18 horas
2: e 18 minutos.
3: 18 horas
2: e 18 minutos.
3: 18 horas
2: e 18 minutos.
3: 18 horas
2: e 18 minutos.
3: 18 horas
2: e 18 minutos.
3: 18 horas
2: e 18 minutos.
3: 18 horas
2: e 18 minutos.
3: 18 horas
2: e 18 minutos.
3: 18 horas
2: e 18 minutos.
3: 18 horas
2: e 18 minutos.
3: 18 horas
2: e 18 minutos.
3: 18 horas
2: e 18 minutos.
3: 18 horas
2: e 18 minutos.
3: 18 horas
2: e 18 minutos.
3: 18 horas
2: e 18 minutos.
3: 18 horas
2: e 19 minutos.
3: 18 horas
2: e 19 minutos.
3: 18 horas e 19 minutos.
2: 18 horas e 19 minutos.
3: 18 horas e 19 minutos.
2: 18 horas e 19 minutos.
3: 18 horas e 19 minutos.
2: 18 horas e 19 minutos.
3: 18 horas e 19 minutos.
2: 18 horas e 19 minutos.
3: 18 horas e 19 minutos.
2: 18 horas e 19 minutos.
3: 18 horas e 19 minutos.
2: 18 horas e 19 minutos.
3: 18 horas e 19 minutos.
2: 18 horas e 19 minutos.
3: 18 horas e 19 minutos.
2: 18 horas e 19 minutos.
3: 18 horas e 19 minutos.
2: 18 horas e 19 minutos.
3: 18 horas e 20 minutos.
2: 18 horas e 20 minutos.
3: 18 horas e 20 minutos.
2: 18 horas e 20 minutos.
3: 18 horas e 20 minutos.
2: 18 horas e 20 minutos.
3: 18 horas e 20 minutos.
2: 18 horas e 20 minutos.
3: 18 horas e 20 minutos.
2: 18 horas e 20 minutos.
3: 18 horas e 20 minutos.
2: 18 horas e 20 minutos.
3: 18 horas e 20 minutos.
2: 18 horas e 20 minutos.
3: 18 horas e 20 minutos.
2: 18 horas e 20 minutos.
3: 18 horas e 20 minutos.
2: 18 horas e 20 minutos.
3: 18 horas e 20 minutos.
2: 18 horas e 20 minutos.
3: 18 horas e 20 minutos.
2: 18 horas e 20 minutos.
3: 18 horas e 21 minutos.
2: 18 horas e 21 minutos.
3: 18 horas e 21 minutos.
2: 18 horas e 21 minutos.
3: 18 horas e 21 minutos.
2: 18 horas e 21 minutos.
3: 18 horas e 21 minutos.
2: 18 horas e 21 minutos.
3: 18 horas e 21 minutos.
2: 18 horas e 21 minutos.
3: 18 horas e 21 minutos.
2: 18 horas e 21 minutos.
3: 18 horas e 21 minutos.
2: 18 horas e 21 minutos.
3: 18 horas e 21 minutos.
2: 18 horas e 21 minutos.
3: 18 horas e 21 minutos.
2: 18 horas e 21 minutos.
3: 18 horas e 21 minutos.
2: 18 horas e 21 minutos.
3: 18 horas e 22 minutos.
2: 18 horas e 22 minutos.
3: 18 horas e 22 minutos.
2: 18 horas e 22 minutos.
3: 18 horas e 22 minutos.
2: 18 horas e 22 minutos.
3: 18 horas e 22 minutos.
2: 18 horas e 22 minutos.
3: 18 horas e 22 minutos.
2: 18 horas e 22 minutos.
3: 18 horas e 22 minutos.
2: 18 horas e 22 minutos.
3: 18 horas e 22 minutos.
2: 18 horas e 22 minutos.
3: 18 horas e 22 minutos.
2: 18 horas e 22 minutos.
3: 18 horas e 22 minutos.
2: 18 horas e 22 minutos.
3: 18 horas e 22 minutos.
2: 18 horas e 22 minutos.
3: 18 horas e 23 minutos.
2: 18 horas e 23 minutos.
3: 18 horas e 23 minutos.
2: 18 horas e 23 minutos.
3: 18 horas e 23 minutos.
2: 18 horas e 23 minutos.
3: 18 horas e 23 minutos.
2: 18 horas e 23 minutos.
3: 18 horas e 23 minutos.
2: 18 horas e 23 minutos.
3: 18 horas e 23 minutos.
2: 18 horas e 23 minutos.
3: 18 horas e 23 minutos.
2: 18 horas e 23 minutos.
3: 18 horas e 23 minutos.
2: 18 horas e 23 minutos.
3: 18 horas e 23 minutos.
2: 18 horas e 23 minutos.
3: 18 horas e 24 minutos.
2: 18
4: 18 horas e 24 minutos. 18 horas e 24 minutos. 18 horas e 24 minutos. 18 horas e 24 minutos. 18 horas e 24 minutos. 18 horas e 24 minutos. 18 horas e 24 minutos. 18 horas e 24 minutos. 18 horas e 24 minutos. 18 horas e 24 minutos. 18 horas e 24 minutos. 18 horas e 24 minutos. 18 horas e 24 minutos. 18 horas e 24 minutos. 18 horas e 24 minutos. 18 horas e 24 minutos. 18 horas e 24 minutos. 18 horas e 25 minutos. 18 horas e 25 minutos. 18 horas e 25 minutos. 18 horas e 25 minutos. 18 horas e 25 minutos. 18 horas e 25 minutos. 18 horas e 25 minutos. 18 horas e 25 minutos. 18 horas e 25 minutos. 18 horas e 25 minutos. 18 horas e 25 minutos. 18 horas e 25 minutos. 18 horas e 25 minutos. 18 horas e 25 minutos. 18 horas e 25 minutos. 18 horas e 25 minutos. 18 horas e 25 minutos. 18 horas e 25 minutos. 18 horas e 26 minutos. 18 horas e 26 minutos. 18 horas e 26 minutos. 18 horas e 26 minutos. 18 horas e 26 minutos. 18 horas e 26 minutos. 18 horas e 26 minutos. 18 horas e 26 minutos. 18 horas e 26 minutos. 18 horas e 26 minutos. 18 horas e 26 minutos. 18 horas e 26 minutos. 18 horas e 26 minutos. 18 horas e 26 minutos. 18 horas e 26 minutos. 18 horas e 26 minutos. 18 horas e 26 minutos. 18 horas e 26 minutos. 18 horas e 26 minutos. 18 horas e 27 minutos. 18 horas e 27 minutos. 18 horas e 27 minutos. 18 horas e 27 minutos. 18 horas e 27 minutos. 18 horas e 27 minutos. 18 horas e 27 minutos. 18 horas e 27 minutos. 18 horas e 27 minutos. 18 horas e 27 minutos. 18 horas e 27 minutos. 18 horas e 27 minutos. 18 horas e 27 minutos. 18 horas e 27 minutos. 18 horas e 27 minutos. 18 horas e 27 minutos. 18 horas e 27 minutos. 18 horas e 27 minutos. 18 horas e 27 minutos. 18 horas e 28 minutos. 18 horas e 28 minutos. 18 horas e 28 minutos. 18 horas e 28 minutos. 18 horas e 28 minutos. 18 horas e 28 minutos. 18 horas e 28 minutos. 18 horas e 28 minutos. 18 horas e 28 minutos. 18 horas e 28 minutos. 18 horas e 28 minutos. 18 horas e 28 minutos. 18 horas e 28 minutos. 18 horas e 28 minutos. 18 horas e 28 minutos. 18 horas e 28 minutos. 18 horas e 28 minutos. 18 horas e 28 minutos. 18 horas e 28 minutos. 18 horas e 29 minutos.
5: 19 minutos.
6: 18 horas e 29 minutos.
7: 18 horas e 29 minutos.
8: 18 horas e 29 minutos.
9: 18 horas e 29 minutos.
10: 18 horas e 29 minutos.
11: 18 horas e 29 minutos.
12: 18 horas e 29 minutos.
13: 18 horas e 29 minutos.
14: 18 horas e 29 minutos.
15: 18 horas e 29 minutos.
16: 18 horas e 29 minutos.
17: 18 horas e 29 minutos.
18: 18 horas e 29 minutos.
19: 18 horas e 29 minutos.
20: 18 horas e 29 minutos.
21: 18 horas e 29 minutos.
22: 18 horas e 29 minutos.
23: 18 horas e 29 minutos.
24: 18 horas e 30 minutos.
25: 18 horas e 30 minutos.
26: 18 horas e 30 minutos.
27: 18 horas e 30 minutos.
28: 18 horas e 30 minutos.
29: 18 horas e 30 minutos.
30: 18 horas e 30 minutos.
31: 18 horas e 30 minutos.
32: 18 horas e 30 minutos.
33: 18 horas e 30 minutos.
34: 18 horas e 30 minutos.
35: 18 horas e 30 minutos.
36: 18 horas e 30 minutos.
37: 18 horas e 30 minutos.
38: 18 horas e 30 minutos.
39: 18 horas e 30 minutos.
40: 18 horas e 30 minutos.
41: 18 horas e 30 minutos.
42: 18 horas e 30 minutos.
43: 18 horas e 30 minutos.
44: 18 horas e 31 minutos.
45: 18 horas e 31 minutos.
46: 18 horas e 31 minutos.
47: 18 horas e 31 minutos.
48: 18 horas e 31 minutos.
49: 18 horas e 31 minutos.
50: 18 horas e 31 minutos.
51: 18 horas e 31 minutos.
52: 18 horas e 31 minutos.
53: 18 horas e 31 minutos.
54: 18 horas e 31 minutos.
55: 18 horas e 31 minutos.
56: 18 horas e 31 minutos.
57: 18 horas e 31 minutos.
58: 18 horas e 31 minutos.
59: 18 horas e 31 minutos.
60: 18 horas e 31 minutos.
61: 18 horas e 31 minutos.
62: 18 horas e 31 minutos.
63: 18 horas e 31 minutos.
64: 18 horas e 32 minutos.
65: 18 horas e 32 minutos.
66: 18 horas e 32 minutos.
67: 18 horas e 32 minutos.
68: 18 horas e 32 minutos.
69: 18 horas e 32 minutos.
70: 18 horas e 32 minutos.
71: 18 horas e 32 minutos.
72: 18 horas e 32 minutos.
73: 18 horas e 32 minutos.
74: 18 horas e 32 minutos.
75: 18 horas e 32 minutos.
76: 18 horas e 32 minutos.
77: 18 horas e 32 minutos.
78: 18 horas e 32 minutos.
79: 18 horas e 32 minutos.
80: 18 horas e 32 minutos.
81: 18 horas e 32 minutos.
82: 18 horas e 32 minutos.
83: 18 horas e 33 minutos.
84: 18 horas e 33 minutos.
85: 18 horas e 33 minutos.
86: 18 horas e 33 minutos.
87: 18 horas e 33 minutos.
88: 18 horas e 33 minutos.
89: 18 horas e 33 minutos.
90: 18 horas e 33 minutos.
91: 18 horas e 33 minutos.
92: 18 horas e 33 minutos.
93: 18 horas e 33 minutos.
94: 18 horas e 33 minutos.
95: 18 horas e 33 minutos.
96: 18 horas e 33 minutos.
97: 18 horas e 33 minutos.
98: 18 horas e 33 minutos.
99: 18 horas e 33 minutos.
100: 18 horas
2: e 33 minutos,
5: 18 horas
2: e 34 minutos,
5: 18 horas
2: e 34 minutos,
5: 18 horas
2: e 34 minutos,
5: 18 horas
2: e 34 minutos,
5: 18 horas
2: e 34 minutos,
5: 18 horas
2: e 34 minutos,
5: 18 horas
2: e 34 minutos,
5: 18 horas
2: e 34 minutos,
5: 18 horas
2: e 34 minutos,
5: 18 horas
2: e 34 minutos,
5: 18 horas
2: e 34 minutos,
5: 18 horas
2: e 34 minutos,
5: 18 horas
2: e 34 minutos,
5: 18 horas
2: e 34 minutos,
5: 18 horas
2: e 34 minutos,
5: 18 horas
2: e 34 minutos,
5: 18 horas
2: e 34 minutos,
5: 18 horas
2: e 34 minutos,
5: 18 horas
2: e 34 minutos,
5: 18 horas
0: e 35 minutos,
5: 18 horas
0: e 35 minutos,
5: 18 horas
0: e 35 minutos,
5: 18 horas
0: e 35 minutos,
5: 18 horas
0: e 35 minutos,
5: 18 horas
0: e 35 minutos,
5: 18 horas
0: e 35 minutos,
5: 18 horas
0: e 35 minutos,
5: 18 horas
0: e 35 minutos,
5: 18 horas
0: e 35 minutos,
5: 18 horas
0: e 35 minutos,
5: 18 horas
0: e 35 minutos,
5: 18 horas
0: e 35 minutos,
5: 18 horas
0: e 35 minutos,
5: 18 horas
0: e 35 minutos,
5: 18 horas
0: e 35 minutos,
5: 18 horas
0: e 35 minutos,
5: 18 horas
0: e 35 minutos,
5: 18 horas
0: e 36 minutos,
5: 18 horas
0: e 36 minutos,
5: 18 horas
0: e 36 minutos,
5: 18 horas
0: e 36 minutos,
5: 18 horas
0: e 36 minutos,
5: 18 horas
0: e 36 minutos,
5: 18 horas
0: e 36 minutos,
5: 18 horas
0: e 36 minutos,
5: 18 horas
0: e 36 minutos,
5: 18 horas
0: e 36 minutos,
5: 18 horas
0: e 36 minutos,
5: 18 horas
0: e 36 minutos,
5: 18 horas
0: e 36 minutos,
5: 18 horas
0: e 36 minutos,
5: 18 horas
0: e 36 minutos,
5: 18 horas
0: e 36 minutos,
5: 18 horas
0: e 36 minutos,
5: 18 horas
0: e 36 minutos,
5: 18 horas
0: e 36 minutos,
5: 18 horas
0: e 36 minutos,
5: 18 horas
0: e 37 minutos,
5: 18 horas
0: e 37 minutos,
5: 18 horas
0: e 37 minutos,
5: 18 horas
0: e 37 minutos,
5: 18 horas
0: e 37 minutos,
5: 18 horas
0: e 37 minutos,
5: 18 horas
0: e 37 minutos,
5: 18 horas
0: e 37 minutos,
5: 18 horas
0: e 37 minutos,
5: 18 horas
0: e 37 minutos,
5: 18 horas
0: e 37 minutos,
5: 18 horas
0: e 37 minutos,
5: 18 horas
0: e 37 minutos,
5: 18 horas
0: e 37 minutos,
5: 18 horas
0: e 37 minutos,
5: 18 horas
0: e 37 minutos,
5: 18 horas
0: e 38 minutos,
5: 18 horas
0: e 38 minutos,
5: 18 horas
0: e 38 minutos,
5: 18 horas
0: e 38 minutos,
5: 18 horas
0: e 38 minutos,
5: 18 horas
0: e 38 minutos,
5: 18 horas
0: e 38 minutos,
5: 18 horas
0: e 38 minutos,
5: 18 horas
0: e 38 minutos,
5: 18 horas
0: e 38 minutos,
5: 18 horas
0: e 38 minutos,
5: 18 horas
0: e 38 minutos,
5: 18 horas
0: e 38 minutos,
5: 18 horas
0: e 38 minutos,
5: 18 horas
0: e 38 minutos,
5: 18 horas
0: e 38 8 minutos.
5: 18 horas e 38 minutos. 18 horas e 38 minutos. 18 horas e 39 minutos. 18 horas e 39 minutos. 18 horas e 39 minutos. 18 horas e 39 minutos. 18 horas e 39 minutos. 18 horas e 39 minutos. 18 horas e 39 minutos. 18 horas e 39 minutos. 18 horas e 39 minutos. 18 horas e 39 minutos. 18 horas e 39 minutos. 18 horas e 39 minutos. 18 horas e 39 minutos. 18 horas e 39 minutos. 18 horas e 39 minutos. 18 horas e 39 minutos. 18 horas e 39 minutos. 18 horas e 39 minutos. 18 horas e 39 minutos. 18 horas e 30 minutos.
6: 18 horas e 40 minutos.
5: 18 horas e 40 minutos.
6: 18 horas e 40 minutos.
5: 18 horas e 40 minutos.
6: 18 horas e 40 minutos.
5: 18 horas e 40 minutos.
6: 18 horas e 40 minutos.
5: 18 horas e 40 minutos.
6: 18 horas e 40 minutos.
5: 18 horas e 40 minutos.
6: 18 horas e 40 minutos.
5: 18 horas e 40 minutos.
6: 18 horas e 40 minutos.
5: 18 horas e 40 minutos.
6: 18 horas e 40 minutos.
5: 18 horas e 40 minutos.
6: 18 horas e 40 minutos.
5: 18 horas e 40 minutos.
6: 18 horas e 40 minutos.
5: 18 horas e 40 minutos.
6: 18 horas e 40 minutos.
5: 18 horas e 41 minutos.
6: 18 horas e 41 minutos.
5: 18 horas e 41 minutos.
6: 18 horas e 41 minutos.
5: 18 horas e 41 minutos.
6: 18 horas e 41 minutos.
5: 18 horas e 41 minutos.
6: 18 horas e 41 minutos.
5: 18 horas e 41 minutos.
6: 18 horas e 41 minutos.
5: 18 horas e 41 minutos.
6: 18 horas e 41 minutos.
5: 18 horas e 41 minutos.
6: 18 horas e 41 minutos.
5: 18 horas e 41 minutos.
6: 18 horas e 41 minutos.
5: 18 horas e 41 minutos.
6: 18 horas e 41 minutos.
5: 18 horas e 41 minutos.
0: 18 horas e 42 minutos.
5: 18 horas e 42 minutos.
0: 18 horas e 42 minutos.
5: 18 horas e 42 minutos.
0: 18 horas e 42 minutos.
5: 18 horas e 42 minutos.
0: 18 horas e 42 minutos.
5: 18 horas e 42 minutos.
0: 18 horas e 42 minutos.
5: 18 horas e 42 minutos.
0: 18 horas e 42 minutos.
5: 18 horas e 42 minutos.
0: 18 horas e 42 minutos.
5: 18 horas e 42 minutos.
0: 18 horas e 42 minutos.
5: 18 horas e 42 minutos.
0: 18 horas e 42 minutos.
5: 18 horas e 42 minutos.
0: 18 horas e 43 minutos.
5: 18 horas e 43 minutos.
0: 18 horas e 43 minutos.
5: 18 horas e 43 minutos.
0: 18 horas e 43 minutos.
5: 18 horas e 43 minutos.
0: 18 horas e 43
2: 43 minutos.
0: 18 horas e 43 minutos.
2: 18 horas e 43 minutos.
0: 18 horas e 43 minutos.
2: 18 horas e 43 minutos.
0: 18 horas e 43 minutos.
2: 18 horas e 43 minutos.
0: 18 horas e 43 minutos.
2: 18 horas e 43 minutos.
0: 18 horas e 43 minutos.
2: 18 horas e 43 minutos.
0: 18 horas e 43 minutos.
2: 18 horas e 44 minutos.
0: 18 horas e 44 minutos.
2: 18 horas e 44 minutos.
0: 18 horas e 44 minutos.
2: 18 horas e 44 minutos.
0: 18 horas e 44 minutos.
2: 18 horas e 44 minutos.
0: 18 horas e 44 minutos.
2: 18 horas e 44 minutos.
0: 18 horas e 44 minutos.
2: 18 horas e 44 minutos.
0: 18 horas e 44 minutos.
2: 18 horas e 44 minutos.
0: 18 horas e 44 minutos.
2: 18 horas e 44 minutos.
0: 18 horas e 44 minutos.
2: 18 horas e 44 minutos.
0: 18 horas e 44 minutos.
2: 18 horas e 45 minutos.
0: 18 horas e 45 minutos.
2: 18 horas e 45 minutos.
0: 18 horas e 45 minutos.
2: 18 horas e 45 minutos.
0: 18 horas e 45 minutos.
2: 18 horas e 45 minutos.
0: 18 horas e 45 minutos.
2: 18 horas e 45 minutos.
0: 18 horas e 45 minutos.
2: 18 horas e 45 minutos.
0: 18 horas e 45 minutos.
2: 18 horas e 45 minutos.
0: 18 horas e 45 minutos.
2: 18 horas e 45 minutos.
0: 18 horas e 45 minutos.
2: 18 horas e 45 minutos.
0: 18 horas e 45 minutos.
2: 18 horas e 45 minutos.
0: 18 horas e 46 minutos.
2: 18 horas e 46 minutos.
0: 18 horas e 46 minutos.
2: 18 horas e 46 minutos.
0: 18 horas e 46 minutos.
2: 18 horas e 46 minutos.
0: 18 horas e 46 minutos.
2: 18 horas e 46 minutos.
0: 18 horas e 46 minutos.
2: 18 horas e 46 minutos.
0: 18 horas e 46 minutos.
2: 18 horas e 46 minutos.
0: 18 horas e 46 minutos.
2: 18 horas e 46 minutos.
0: 18 horas e 46 minutos.
2: 18 horas e 46 minutos.
0: 18 horas e 46 minutos.
2: 18 horas e 46 minutos.
0: 18 horas e 47 minutos.
2: 18 horas e 47 minutos.
0: 18 horas e 47 minutos.
2: 18 horas e 47 minutos.
0: 18 horas e 47 minutos.
2: 18 horas e 47 minutos.
0: 18 horas e 47 minutos.
2: 18 horas e 47 minutos.
0: 18 horas e 47 minutos.
2: 18 horas e 47 minutos.
0: 18 horas e 47 minutos.
2: 18 horas e 47 minutos.
0: 18 horas e 47 minutos.
2: 18 horas e 47 minutos.
0: 18 horas e 47 minutos.
2: 18 horas e 47 minutos.
0: 18 horas e 47 minutos.
2: 18 horas e 47 minutos.
0: 18 horas e 47 minutos.
2: 18 horas e 48 minutos.
0: 18 horas e 48 minutos.
2: 18 horas e 48 minutos.
0: 18 horas e 48 minutos.
2: 18 horas e 48 minutos.
0: 18 horas e 48 minutos.
2: 18 horas e 48 minutos.
7: 18 horas e 48 minutos.
0: 18 horas e 48 minutos.
2: 18 horas e 48 minutos.
0: 18 horas e 48 minutos.
2: 18 horas e 48 minutos.
0: 18 horas e 48 minutos.
2: 18 horas e 48 minutos.
0: 18 horas e 48 minutos.
2: 18 horas e 48 minutos.
0: 18 horas e 48 minutos.
2: 18 horas e 48 minutos.
0: 18 horas e 48 minutos.
2: 18 horas e 49 minutos.
0: 18 horas e 49 minutos.
2: 18 horas e 49 minutos.
0: 18 horas e 49 minutos.
2: 18 horas e 49 minutos.
0: 18 horas e 49 minutos.
2: 18 horas e 49 minutos.
0: 18 horas e 49 minutos.
2: 18 horas e 49 minutos.
0: 18 horas e 49 minutos.
2: 18 horas e 49 minutos.
0: 18 horas e 49 minutos.
2: 18 horas e 49 minutos.
0: 18 horas e 49 minutos.
2: 18 horas e 49 minutos.
0: 18 horas e 49 minutos.
2: 18 horas e 49 minutos.
0: 18 horas e 49 minutos.
2: 18 horas e 49 minutos.
0: 18 horas e 50 minutos.
2: 18 horas e 50 minutos.
0: 18 horas e 50 minutos.
2: 18 horas e 50 minutos.
0: 18 horas e 50 minutos.
2: 18 horas e 50 minutos.
0: 18 horas e 50 minutos.
2: 18 horas e 50 minutos.
0: 18 horas e 50 minutos.
2: 18 horas e 50 minutos.
0: 18 horas e 50 minutos.
2: 18 horas e 50 minutos.
0: 18 horas e 50 minutos.
2: 18 horas e 50 minutos.
0: 18 horas e 50 minutos.
2: 18 horas e 50 minutos.
0: 18 horas e 50 minutos.
2: 18 horas e 50 minutos.
0: 18 horas e 50 minutos.
2: 18 horas e 50 minutos.
0: 18 horas e 50 minutos.
2: 18 horas e 51 minutos.
0: 18 horas e 51 minutos.
2: 18 horas e 51 minutos.
0: 18 horas e 51 minutos.
2: 18 horas e 51 minutos.
0: 18 horas e 51 minutos.
2: 18 horas e 51 minutos.
0: 18 horas e 51 minutos.
2: 18 horas e 51 minutos.
0: 18 horas e 51 minutos.
2: 18 horas e 51 minutos.
0: 18 horas e 51 minutos.
2: 18 horas e 51 minutos.
0: 18 horas e 51 minutos.
2: 18 horas e 51 minutos.
0: 18 horas e 51 minutos.
2: 18 horas e 51 minutos.
0: 18 horas e 51 minutos.
2: 18 horas e 51 minutos.
0: 18 horas e 51 minutos.
2: 18 horas e 52 minutos.
0: 18 horas e 52 minutos.
2: 18 horas e 52 minutos.
0: 18 horas e 52 minutos.
2: 18 horas e 52 minutos.
0: 18 horas e 52 minutos.
2: 18 horas e 52 minutos.
0: 18 horas e 52 minutos.
2: 18 horas e 52 minutos.
0: 18 horas e 52 minutos.
2: 18 horas e 52 minutos.
0: 18 horas e 52 minutos.
2: 18 horas e 52 minutos.
0: 18 horas e 52 minutos.
2: 18 horas e 52 minutos.
0: 18 horas e 52 minutos.
2: 18 horas e 52 minutos.
0: 18 horas e 52 minutos.
2: 18 horas e 52 minutos.
0: 18 horas e 53 minutos.
2: 18 horas e 53 minutos.
0: 18 horas e 53 minutos.
2: 18 horas e 53 minutos.
0: 18 horas e 53 minutos.
2: 18 horas e 53 minutos.
0: 18
7: 18 horas e 53 minutos.
0: 18 horas e 53 minutos.
7: 18 horas e 53 minutos.
0: 18 horas e 53 minutos.
7: 18 horas e 53 minutos.
0: 18 horas e 53 minutos.
7: 18 horas e 53 minutos.
0: 18 horas e 53 minutos.
7: 18 horas e 53 minutos.
0: 18 horas e 53 minutos.
7: 18 horas e 53 minutos.
0: 18 horas e 53 minutos.
7: 18 horas e 54 minutos.
0: 18 horas e 54 minutos.
7: 18 horas e 54 minutos.
0: 18 horas e 54 minutos.
7: 18 horas e 54 minutos.
0: 18 horas e 54 minutos.
7: 18 horas e 54 minutos.
0: 18 horas e 54 minutos.
7: 18 horas e 54 minutos.
0: 18 horas e 54 minutos.
7: 18 horas e 54 minutos.
0: 18 horas e 54 minutos.
7: 18 horas e 54 minutos.
0: 18 horas e 54 minutos.
7: 18 horas e 54 minutos.
0: 18 horas e 54 minutos.
7: 18 horas e 54 minutos.
0: 18 horas e 54 minutos.
7: 18 minutos.
0: 18 horas e 54 minutos.
7: 18 horas e

0: 55 minutos, 18 horas, 55 minutos, 18 horas, 55 minutos, 18 horas, 55 minutos, 18 horas, 55 minutos, 18 horas, 55 minutos, 18 horas, 55 minutos, 18 horas, 55 minutos, 18 horas, 55 minutos, 18 horas, 55 minutos, 18 horas, 55 minutos, 18 horas
1: e 56 minutos,
0: 18 horas
1: e 56 minutos,
0: 18 horas
1: e 56 minutos,
0: 18 horas
1: e 56 minutos,
0: 18 horas
1: e 56 minutos,
0: 18 horas
1: e 56 minutos,
0: 18 horas
1: e 56 minutos,
0: 18 horas
1: e 56 minutos,
0: 18 horas
1: e 56 minutos,
0: 18 horas
1: e 56 minutos,
0: 18 horas
1: e 56 minutos,
0: 18 horas
1: e 56 minutos,
0: 18 horas
1: e 56 minutos,
0: 18 horas
1: e 56 minutos,
0: 18 horas
1: e 56 minutos,
0: 18 horas
1: e 56 minutos,
0: 18 horas
1: e 56 minutos,
0: 18 horas
1: e 56 minutos,
0: 18 horas
1: e 57 minutos,
0: 18 horas
1: e 57 minutos,
0: 18 horas
1: e 57 minutos,
0: 18 horas
1: e 57 minutos,
0: 18 horas
1: e 57 minutos,
0: 18 horas
1: e 57 minutos,
0: 18 horas
1: e 57 minutos,
0: 18 horas
1: e 57 minutos,
0: 18 horas
1: e 57 minutos,
0: 18 horas
1: e 57 minutos,
0: 18 horas
1: e 57 minutos,
0: 18 horas
1: e 57 minutos,
0: 18 horas
1: e 57 minutos,
0: 18 horas
1: e 57 minutos,
0: 18 horas
1: e 57 minutos,
0: 18 horas
1: e 57 minutos,
0: 18 horas
1: e 57 minutos,
0: 18 horas
1: e 57 minutos,
0: 18 horas
1: e 57 minutos,
0: 18 horas
1: e 58 minutos,
0: 18 horas
1: e 58 minutos,
0: 18 horas
1: e 58 minutos,
0: 18 horas
1: e 58 minutos,
0: 18 horas
1: e 58 minutos,
0: 18 horas
1: e 58 minutos,
0: 18 horas
1: e 58 minutos,
0: 18 horas
1: e 58 minutos,
0: 18 horas
1: e 58 minutos,
0: 18 horas
1: e 58 minutos,
0: 18 horas
1: e 58 minutos,
0: 18 horas
1: e 58 minutos,
0: 18 horas
1: e 58 minutos,
0: 18 horas
1: e 58 minutos,
0: 18 horas
1: e 58 minutos,
0: 18 horas
1: e 58 minutos,
0: 18 horas
1: e 58 minutos,
0: 18 horas
1: e 58 minutos,
0: 18 horas
1: e 59 minutos,
0: 18 horas
1: e 59 minutos,
0: 18 horas
1: e 59 minutos,
0: 18 horas
1: e 59 minutos,
0: 18 horas
1: e 59 minutos,
0: 18 horas
1: e 59 minutos,
0: 18 horas
1: e 59 minutos,
0: 18 horas
1: e 59 minutos,
0: 18 horas
1: e 59 minutos,
0: 18 horas
1: e 59 minutos,
0: 18 horas
1: e 59 minutos,
0: 18 horas
1: e 59 minutos,
0: 18 horas
1: e 59 minutos,
0: 18 horas
1: e 59 minutos,
0: 18 horas
1: e 59 minutos,
0: 18 horas
1: e 59 minutos,
0: 18 horas
1: e 59 minutos,
0: 18 horas
1: e 59 minutos,
2: 19 horas
3: em ponto,
2: 19 horas
3: em ponto,
2: 19 horas
3: em ponto,
2: 19 horas
3: em ponto,
2: 19 horas
3: em ponto,
2: 19 horas
3: em ponto,
2: 19 horas
3: em ponto,
2: 19 horas
3: em ponto,
2: 19 horas
3: em ponto,
2: 19 horas
3: em ponto,
2: 19 horas
3: em ponto,
2: 19 horas.

0: horas em ponto. 19 horas em ponto. 19 horas em ponto. 19 horas em ponto. 19 horas em ponto. 19 horas em ponto. 19 horas em ponto. 19 horas em ponto. 19 horas em ponto. 19 horas em ponto. 19 horas em ponto. 19 horas em ponto. 19 horas em ponto. 19 horas em ponto. 19 horas em
1: minuto.
0: 19 horas
1: e 1 minuto.
0: 19 horas
1: e 1 minuto.
0: 19 horas
1: e 1 minuto.
0: 19 horas
1: e 1 minuto.
0: 19 horas
1: e 1 minuto.
0: 19 horas
1: e 1 minuto.
0: 19 horas
1: e 1 minuto.
0: 19 horas
1: e 1 minuto.
0: 19 horas
1: e 1 minuto.
0: 19 horas
1: e 1 minuto.
0: 19 horas
1: e 1 minuto.
0: 19 horas
1: e 1 minuto.
0: 19 horas
1: e 1 minuto.
0: 19 horas
1: e 1 minuto.
0: 19 horas
1: e 1 minuto.
0: 19 horas
1: e 1 minuto.
0: 19 horas
1: e 1 minuto.
0: 19 horas
1: e 1 minuto.
0: 19 horas
1: e 1 minuto.
0: 19 horas
1: e 1 minuto.
0: 19 horas
1: e 1 minuto.
0: 19 horas
1: e 1 minuto.
0: 19 horas
1: e 1 minuto.
0: 19 horas
1: e
2: 2 minutos.
0: 19 horas
2: e 2 minutos.
0: 19 horas
2: e 2 minutos.
0: 19 horas
2: e 2 minutos.
0: 19 horas
2: e 2 minutos.
0: 19 horas
2: e 2 minutos.
0: 19 horas
2: e 2 minutos.
0: 19 horas
2: e 2 minutos.
0: 19 horas
2: e 2 minutos.
0: 19 horas
2: e 2 minutos.
0: 19 horas
2: e 2 minutos.
0: 19 horas
2: e 2 minutos.
0: 19 horas
2: e 2 minutos.
0: 19 horas
2: e 2 minutos.
0: 19 horas
2: e 2 minutos.
0: 19 horas
2: e 2 minutos.
0: 19 horas
2: e 2 minutos.
0: 19 horas
2: e 2 minutos.
0: 19 horas
2: e 2 minutos.
0: 19 horas
2: e 2 minutos.
0: 19 horas
2: e 2 minutos.
0: 19 horas
2: e 2 minutos.
0: 19 horas
2: e 3 minutos.
0: 19 horas
2: e 3 minutos.
0: 19 horas
2: e 3 minutos.
0: 19 horas
2: e 3 minutos.
0: 19 horas
2: e 3 minutos.
0: 19 horas
2: e 3 minutos.
0: 19 horas
2: e 3 minutos.
0: 19 horas
2: e 3 minutos.
0: 19 horas
2: e 3 minutos.
0: 19 horas
2: e 3 minutos.
0: 19 horas
2: e 3 minutos.
0: 19 horas
2: e 3 minutos.
0: 19 horas
2: e 3 minutos.
0: 19 horas
2: e 3 minutos.
0: 19 horas
2: e 3 minutos.
0: 19 horas
2: e 3 minutos.
0: 19 horas
2: e 3 minutos.
0: 19 horas
2: e 3 minutos.
0: 19 horas
2: e 3 minutos.
0: 19 horas
2: e 3 minutos.
0: 19 horas
2: e 3 minutos.
0: 19 horas
2: e 4 minutos.
0: 19 horas
2: e 4 minutos.
0: 19 horas
2: e 4 minutos.
0: 19 horas
2: e 4 minutos.
0: 19 horas
2: e 4 minutos.
0: 19 horas
2: e 4 minutos.
0: 19 horas
2: e 4 minutos.
0: 19 horas
2: e 4 minutos.
0: 19 horas
2: e 4 minutos.
0: 19 horas
2: e 4 minutos.
0: 19 horas
2: e 4 minutos.
0: 19 horas
2: e 4 minutos.
0: 19 horas
2: e 4 minutos.
0: 19 horas
2: e 4 minutos.
0: 19 horas
2: e 4 minutos.
0: 19 horas
2: e 4 minutos.
0: 19 horas
2: e 4 minutos.
0: 19 horas
2: e 4 minutos.
0: 19 horas
2: e 4 minutos.
0: 19 horas
2: e 4 minutos.
0: 19 horas
2: e 4 minutos.
0: 19 horas
2: e 5 minutos.
0: 19 horas
2: e 5 minutos.
0: 19 horas
2: e 5 minutos.
0: 19 horas
2: e 5 minutos.
0: 19 horas
2: e 5 minutos. minutos.
1: 19 horas
2: e 5 minutos.
1: 19 horas
2: e 5 minutos.
1: 19 horas
2: e 5 minutos.
1: 19 horas
2: e 5 minutos.
1: 19 horas
2: e 5 minutos.
1: 19 horas
2: e 5 minutos.
1: 19 horas
2: e 5 minutos.
1: 19 horas
2: e 5 minutos.
1: 19 horas
2: e 5 minutos.
1: 19 horas
2: e 5 minutos.
1: 19 horas
2: e 5 minutos.
1: 19 horas
2: e 5 minutos.
1: 19 horas
2: e 5 minutos.
1: 19 horas
2: e 5 minutos.
1: 19 horas
2: e 5 minutos.
1: 19 horas
2: e 5 minutos.
1: 19 horas
2: e 5 minutos.
1: 19 horas
2: e 6 minutos.
1: 19 horas
2: e 6 minutos.
1: 19 horas
2: e 6 minutos.
1: 19 horas
2: e 6 minutos.
1: 19 horas
2: e 6 minutos.
1: 19 horas
2: e 6 minutos.
1: 19 horas
2: e 6 minutos.
1: 19 horas
2: e 6 minutos.
1: 19 horas
2: e 6 minutos.
1: 19 horas
2: e 6 minutos.
1: 19 horas
2: e 6 minutos.
1: 19 horas
2: e 6 minutos.
1: 19 horas
2: e 6 minutos.
1: 19 horas
2: e 6 minutos.
1: 19 horas
2: e 6 minutos.
1: 19 horas
2: e 6 minutos.
1: 19 horas
2: e 6 minutos.
1: 19 horas
2: e 6 minutos.
1: 19 horas
2: e 6 minutos.
1: 19 horas
2: e 6 minutos.
1: 19 horas
2: e 6 minutos.
1: 19 horas
2: e 7 minutos.
1: 19 horas
2: e 7 minutos.
1: 19 horas
2: e 7 minutos.
1: 19 horas
2: e 7 minutos.
1: 19 horas
2: e 7 minutos.
1: 19 horas
2: e 7 minutos.
1: 19 horas
2: e 7 minutos.
1: 19 horas
2: e 7 minutos.
1: 19 horas
2: e 7 minutos.
1: 19 horas
2: e 7 minutos.
1: 19 horas
2: e 7 minutos.
1: 19 horas
2: e 7 minutos.
1: 19 horas
2: e 7 minutos.
1: 19 horas
2: e 7 minutos.
1: 19 horas
2: e 7 minutos.
1: 19 horas
2: e 7 minutos.
1: 19 horas
2: e 7 minutos.
1: 19 horas
2: e 7 minutos.
1: 19 horas
2: e 7 minutos.
1: 19 horas
2: e 7 minutos.
1: 19 horas
2: e 7 minutos.
1: 19 horas
2: e 8 minutos.
1: 19 horas
2: e 8 minutos.
1: 19 horas
2: e 8 minutos.
1: 19 horas
2: e 8 minutos.
1: 19 horas
2: e 8 minutos.
1: 19 horas
2: e 8 minutos.
1: 19 horas
2: e 8 minutos.
1: 19 horas
2: e 8 minutos.
1: 19 horas
2: e 8 minutos.
1: 19 horas
2: e 8 minutos.
1: 19 horas
2: e 8 minutos.
1: 19 horas
2: e 8 minutos.
1: 19 horas
2: e 8 minutos.
1: 19 horas
2: e 8 minutos.
1: 19 horas
2: e 8 minutos.
1: 19 horas
2: e 8 minutos.
1: 19 horas
2: e 8 minutos.
1: 19 horas
2: e 8 minutos.
1: 19 horas
2: e 8 minutos.
1: 19 horas
2: e 8 minutos.
1: 19 horas
2: e 8 minutos.
1: 19 horas
2: e 8 minutos.
1: 19 horas
2: e 9 minutos.
1: 19 horas
2: e 9 minutos.
1: 19 horas
2: e 9 minutos.
1: 19 horas
2: e 9 minutos.
1: 19 horas
2: e 9 minutos.
1: 19 horas
2: e 9 minutos.
1: 19 horas
2: e 9 minutos.
1: 19 horas
2: e 9 minutos.
1: 19 horas
2: e 9 minutos.
1: 19 horas
2: e 9 minutos.
1: 19 horas
2: e 9 minutos.
1: 19 horas
2: e 9 minutos.
1: 19 horas
2: e 9 minutos.
1: 19 horas
2: e 9 minutos.
1: 19 horas
2: e 9 minutos.
1: 19 horas
2: e 9 minutos.
1: 19 horas
2: e 9 minutos.
1: 19 horas
2: e 9 minutos.
1: 19 horas
2: e 9 minutos.
1: 19 horas
2: e 9 minutos.
1: 19 horas
2: e 9 minutos.
1: 19 horas
2: e 10 minutos.
1: 19 horas
2: e 10 minutos.
1: 19 horas
2: e 10 minutos.
1: 19 horas
2: e 10 minutos.
1: 19 horas
2: e e 10 minutos.
1: 19 horas
2: e 10 minutos.
1: 19 horas
2: e 10 minutos.
1: 19 horas
2: e 10 minutos.
1: 19 horas
2: e 10 minutos.
1: 19 horas
2: e 10 minutos.
1: 19 horas
2: e 10 minutos.
1: 19 horas
2: e 10 minutos.
1: 19 horas
2: e 10 minutos.
1: 19 horas
2: e 10 minutos.
1: 19 horas
2: e 10 minutos.
1: 19 horas
2: e 10 minutos.
1: 19 horas
2: e 10 minutos.
1: 19 horas
2: e 10 minutos.
1: 19 horas
2: e 10 minutos.
1: 19 horas
2: e 10 minutos.
1: 19 horas
2: e 10 minutos.
1: 19 horas
2: e 10 minutos.
1: 19 horas
2: e 10 minutos.
1: 19 horas
2: e 11 minutos.
1: 19 horas
2: e 11 minutos.
1: 19 horas
2: e 11 minutos.
1: 19 horas
2: e 11 minutos.
1: 19 horas
2: e 11 minutos.
1: 19 horas
2: e 11 minutos.
1: 19 horas
2: e 11 minutos.
1: 19 horas
2: e 11 minutos.
1: 19 horas
2: e 11 minutos.
1: 19 horas
2: e 11 minutos.
1: 19 horas
2: e 11 minutos.
1: 19 horas
2: e 11 minutos.
1: 19 horas
2: e 11 minutos.
1: 19 horas
2: e 11 minutos.
1: 19 horas
2: e 11 minutos.
1: 19 horas
2: e 11 minutos.
1: 19 horas
2: e 11 minutos.
1: 19 horas
2: e 11 minutos.
1: 19 horas
2: e 11 minutos.
1: 19 horas
2: e 11 minutos.
1: 19 horas
2: e 11 minutos.
1: 19 horas
2: e 12 minutos.
1: 19 horas
2: e 12 minutos.
1: 19 horas
2: e 12 minutos.
1: 19 horas
2: e 12 minutos.
1: 19 horas
2: e 12 minutos.
1: 19 horas
2: e 12 minutos.
1: 19 horas
2: e 12 minutos.
1: 19 horas
2: e 12 minutos.
1: 19 horas
2: e 12 minutos.
1: 19 horas
2: e 12 minutos.
1: 19 horas
2: e 12 minutos.
1: 19 horas
2: e 12 minutos.
1: 19 horas
2: e 12 minutos.
1: 19 horas
2: e 12 minutos.
1: 19 horas
2: e 12 minutos.
1: 19 horas
2: e 12 minutos.
1: 19 horas
2: e 12 minutos.
1: 19 horas
2: e 12 minutos.
1: 19 horas
2: e 12 minutos.
1: 19 horas
2: e 12 minutos.
1: 19 horas
2: e 12 minutos.
1: 19 horas
2: e 13 minutos.
1: 19 horas
2: e 13 minutos.
1: 19 horas
2: e 13 minutos.
1: 19 horas
2: e 13 minutos.
1: 19 horas
2: e 13 minutos.
1: 19 horas
2: e 13 minutos.
1: 19 horas
2: e 13 minutos.
1: 19 horas
2: e 13 minutos.
1: 19 horas
2: e 13 minutos.
1: 19 horas
2: e 13 minutos.
1: 19 horas
2: e 13 minutos.
1: 19 horas
2: e 13 minutos.
1: 19 horas
2: e 13 minutos.
1: 19 horas
2: e 13 minutos.
1: 19 horas
2: e 13 minutos.
1: 19 horas
2: e 13 minutos.
1: 19 horas
2: e 13 minutos.
1: 19 horas
2: e 13 minutos.
1: 19 horas
2: e 13 minutos.
1: 19 horas
2: e 13 minutos.
1: 19 horas
2: e 13 minutos.
1: 19 horas
2: e 14 minutos.
1: 19 horas
2: e 14 minutos.
1: 19 horas
2: e 14 minutos.
1: 19 horas
2: e 14 minutos.
1: 19 horas
2: e 14 minutos.
1: 19 horas
2: e 14 minutos.
1: 19 horas
2: e 14 minutos.
1: 19 horas
2: e 14 minutos.
1: 19 horas
2: e 14 minutos.
1: 19 horas
2: e 14 minutos.
1: 19 horas
2: e 14 minutos.
1: 19 horas
2: e 14 minutos.
1: 19 horas
2: e 14 minutos.
1: 19 horas
2: e 14 minutos.
1: 19 horas
2: e 14 minutos.
1: 19 horas
2: e 14 14 minutos.
1: 19 horas
2: e 14 minutos.
1: 19 horas
2: e 14 minutos.
1: 19 horas
2: e 14 minutos.
1: 19 horas
2: e 14 minutos.
1: 19 horas
2: e 15 minutos.
1: 19 horas
2: e 15 minutos.
1: 19 horas
2: e 15 minutos.
1: 19 horas
2: e 15 minutos.
1: 19 horas
2: e 15 minutos.
1: 19 horas
2: e 15 minutos.
1: 19 horas
2: e 15 minutos.
1: 19 horas
2: e 15 minutos.
1: 19 horas
2: e 15 minutos.
1: 19 horas
2: e 15 minutos.
1: 19 horas
2: e 15 minutos.
1: 19 horas
2: e 15 minutos.
1: 19 horas
2: e 15 minutos.
1: 19 horas
2: e 15 minutos.
1: 19 horas
2: e 15 minutos.
1: 19 horas
2: e 15 minutos.
1: 19 horas
2: e 15 minutos.
1: 19 horas
2: e 15 minutos.
1: 19 horas
2: e 15 minutos.
1: 19 horas
2: e 15 minutos.
1: 19 horas
2: e 15 minutos.
1: 19 horas
2: e 15 minutos.
1: 19 horas
2: e 16 minutos.
1: 19 horas
2: e 16 minutos.
1: 19 horas
2: e 16 minutos.
1: 19 horas
2: e 16 minutos.
1: 19 horas
2: e 16 minutos.
1: 19 horas
2: e 16 minutos.
1: 19 horas
2: e 16 minutos.
1: 19 horas
2: e 16 minutos.
1: 19 horas
2: e 16 minutos.
1: 19 horas
2: e 16 minutos.
1: 19 horas
2: e 16 minutos.
1: 19 horas
2: e 16 minutos.
1: 19 horas
2: e 16 minutos.
1: 19 horas
2: e 16 minutos.
1: 19 horas
2: e 16 minutos.
1: 19 horas
2: e 16 minutos.
1: 19 horas
2: e 16 minutos.
1: 19 horas
2: e 16 minutos.
1: 19 horas
2: e 16 minutos.
1: 19 horas
2: e 16 minutos.
1: 19 horas
2: e 17 minutos.
1: 19 horas
2: e 17 minutos.
1: 19 horas
2: e 17 minutos.
1: 19 horas
2: e 17 minutos.
1: 19 horas
2: e 17 minutos.
1: 19 horas
2: e 17 minutos.
1: 19 horas
2: e 17 minutos.
1: 19 horas
2: e 17 minutos.
1: 19 horas
2: e 17 minutos.
1: 19 horas
2: e 17 minutos.
1: 19 horas
2: e 17 minutos.
1: 19 horas
2: e 17 minutos.
1: 19 horas
2: e 17 minutos.
1: 19 horas
2: e 17 minutos.
1: 19 horas
2: e 17 minutos.
1: 19 horas
2: e 17 minutos.
1: 19 horas
2: e 17 minutos.
1: 19 horas
2: e 17 minutos.
1: 19 horas
2: e 17 minutos.
1: 19 horas
2: e 18 minutos.
1: 19 horas
2: e 18 minutos.
1: 19 horas
2: e 18 minutos.
1: 19 horas
2: e 18 minutos.
1: 19 horas
2: e 18 minutos.
1: 19 horas
2: e 18 minutos.
1: 19 horas
2: e 18 minutos.
1: 19 horas
2: e 18 minutos.
1: 19 horas
2: e 18 minutos.
1: 19 horas
2: e 18 minutos.
1: 19 horas
2: e 18 minutos.
1: 19 horas
2: e 18 minutos.
1: 19 horas
2: e 18 minutos.
1: 19 horas
2: e 18 minutos.
1: 19 horas
2: e 18 minutos.
1: 19 horas
2: e 18 minutos.
1: 19 horas
2: e 18 minutos.
1: 19 horas
2: e 18 minutos.
1: 19 horas
2: e 18 minutos.
1: 19 horas
2: e 18 minutos.
1: 19 horas
2: e 19 minutos.
1: 19 horas
2: e 19 minutos.
1: 19 horas
2: e 19 minutos.
1: 19 horas
2: e 19 minutos.
1: 19 horas
2: e 19 minutos.
1: 19 horas
2: e 19 minutos.
1: 19 horas
2: e 19 minutos.
1: 19 horas
2: e 19 minutos.
1: 19 horas
2: e 19 minutos.
1: 19 horas
2: e 19 minutos.
1: 19 horas
2: e 19 minutos.
1: 19 horas
2: e 19 minutos.
1: 19 horas
2: e 19 minutos.
1: 19 horas
2: e 19 minutos.
1: 19 horas
2: e 19 minutos.
1: 19 horas horas
2: e 19 minutos.
1: 19 horas
2: e 19 minutos.
1: 19 horas
2: e 19 minutos.
1: 19 horas
2: e 19 minutos.
1: 19 horas
2: e 19 minutos.
1: 19 horas
2: e 20 minutos.
1: 19 horas
2: e 20 minutos.
1: 19 horas
2: e 20 minutos.
1: 19 horas
2: e 20 minutos.
1: 19 horas
2: e 20 minutos.
1: 19 horas
2: e 20 minutos.
1: 19 horas
2: e 20 minutos.
1: 19 horas
2: e 20 minutos.
1: 19 horas
2: e 20 minutos.
1: 19 horas
2: e 20 minutos.
1: 19 horas
2: e 20 minutos.
1: 19 horas
2: e 20 minutos.
1: 19 horas
2: e 20 minutos.
1: 19 horas
2: e 20 minutos.
1: 19 horas
2: e 20 minutos.
1: 19 horas
2: e 20 minutos.
1: 19 horas
2: e 20 minutos.
1: 19 horas
2: e 20 minutos.
1: 19 horas
2: e 20 minutos.
1: 19 horas
2: e 20 minutos.
1: 19 horas
2: e 20 minutos.
1: 19 horas
2: e 21 minutos.
1: 19 horas
2: e 21 minutos.
1: 19 horas
2: e 21 minutos.
1: 19 horas
2: e 21 minutos.
1: 19 horas
2: e 21 minutos.
1: 19 horas
2: e 21 minutos.
1: 19 horas
2: e 21 minutos.
1: 19 horas
2: e 21 minutos.
1: 19 horas
2: e 21 minutos.
1: 19 horas
2: e 21 minutos.
1: 19 horas
2: e 21 minutos.
1: 19 horas
2: e 21 minutos.
1: 19 horas
2: e 21 minutos.
1: 19 horas
2: e 21 minutos.
1: 19 horas
2: e 21 minutos.
1: 19 horas
2: e 21 minutos.
1: 19 horas
2: e 21 minutos.
1: 19 horas
2: e 21 minutos.
1: 19 horas
2: e 21 minutos.
1: 19 horas
2: e 21 minutos.
1: 19 horas
2: e 21 minutos.
1: 19 horas
2: e 22 minutos.
1: 19 horas
2: e 22 minutos.
1: 19 horas
2: e 22 minutos.
1: 19 horas
2: e 22 minutos.
1: 19 horas
2: e 22 minutos.
1: 19 horas
2: e 22 minutos.
1: 19 horas
2: e 22 minutos.
1: 19 horas
2: e 22 minutos.
1: 19 horas
2: e 22 minutos.
1: 19 horas
2: e 22 minutos.
1: 19 horas
2: e 22 minutos.
1: 19 horas
2: e 22 minutos.
1: 19 horas
2: e 22 minutos.
1: 19 horas
2: e 22 minutos.
1: 19 horas
2: e 22 minutos.
1: 19 horas
2: e 22 minutos.
1: 19 horas
2: e 22 minutos.
1: 19 horas
2: e 22 minutos.
1: 19 horas
2: e 22 minutos.
1: 19 horas
2: e 23 minutos.
1: 19 horas
2: e 23 minutos.
1: 19 horas
2: e 23 minutos.
1: 19 horas
2: e 23 minutos.
1: 19 horas
2: e 23 minutos.
1: 19 horas
2: e 23 minutos.
1: 19 horas
2: e 23 minutos.
1: 19 horas
2: e 23 minutos.
1: 19 horas
2: e 23 minutos.
1: 19 horas
2: e 23 minutos.
1: 19 horas
2: e 23 minutos.
1: 19 horas
2: e 23 minutos.
1: 19 horas
2: e 23 minutos.
1: 19 horas
2: e 23 minutos.
1: 19 horas
2: e 23 minutos.
1: 19 horas
2: e 23 minutos.
1: 19 horas
2: e 23 minutos.
1: 19 horas
2: e 24 minutos.
1: 19 horas
2: e 24 minutos.
1: 19 horas
2: e 24 minutos.
1: 19 horas
2: e 24 minutos.
1: 19 horas
2: e 24 minutos.
1: 19 horas
2: e 24 minutos.
1: 19 horas
2: e 24 minutos.
1: 19 horas
2: e 24 minutos.
1: 19 horas
2: e 24 minutos.
1: 19 horas
2: e 24 minutos.
1: 19 horas
2: e 24 minutos.
1: 19 horas
2: e 24 minutos.
1: 19 horas
2: e 24 minutos.
1: 19 horas
2: e 24 minutos. minutos.
1: 19 horas e 24 minutos. 19 horas e 24 minutos. 19 horas e 24 minutos. 19 horas e 24 minutos. 19 horas e 24 minutos. 19 horas e 25 minutos. 19 horas e 25 minutos. 19 horas e 25 minutos. 19 horas e 25 minutos. 19 horas e 25 minutos. 19 horas e 25 minutos. 19 horas e 25 minutos. 19 horas e 25 minutos. 19 horas e 25 minutos. 19 horas e 25 minutos. 19 horas e 25 minutos. 19 horas e 25 minutos. 19 horas e 25 minutos. 19 horas e 25 minutos. 19 horas e 25 minutos. 19 horas e 25 minutos. 19 horas e 25 minutos. 19 horas e 25 minutos. 19 horas e 26 minutos. 19 horas e 26 minutos. 19 horas e 26 minutos. 19 horas e 26 minutos. 19 horas e 26 minutos. 19 horas e 26 minutos. 19 horas e 26 minutos. 19 horas e 26 minutos. 19 horas e 26 minutos. 19 horas e 26 minutos. 19 horas e 26 minutos. 19 horas e 26 minutos. 19 horas e 26 minutos. 19 horas e 26 minutos. 19 horas e 26 minutos. 19 horas e 26 minutos. 19 horas e 26 minutos. 19 horas e 26 minutos. 19 horas e 27 minutos.
3: 19 horas e 27 minutos.
1: 19 horas e 27 minutos. 19 horas e 27 minutos. 19 horas e 27 minutos. 19 horas e 27 minutos. 19 horas e 27 minutos. 19 horas e 27 minutos. 19 horas e 27 minutos. 19 horas e 27 minutos. 19 horas e 27 minutos. 19 horas e 27 minutos. 19 horas e 27 minutos. 19 horas e 27 minutos. 19 horas e 27 minutos. 19 horas e 27 minutos. 19 horas e 27 minutos.
2: 19 horas e 27 minutos.
1: 19 horas e 28 minutos.
2: 19 horas e 28 minutos.
1: 19 horas e 28 minutos.
2: 19 horas e 28 minutos.
1: 19 horas e 28 minutos.
2: 19 horas e 28 minutos.
1: 19 horas e 28 minutos.
2: 19 horas e 28 minutos.
1: 19 horas e 28 minutos.
2: 19 horas e 28 minutos.
1: 19 horas e 28 minutos.
2: 19 horas e 28 minutos.
1: 19 horas e 28 minutos.
2: 19 horas e 28 minutos.
1: 19 horas e 28 minutos.
2: 19 horas e 28 minutos.
1: 19 horas e 28 minutos.
2: 19 horas e 28 minutos.
1: 19 horas e 28 minutos.
2: 19 horas e 29 minutos.
1: 19 horas e 29 minutos.
2: 19 horas e 29 minutos.
1: 19 horas e 29 minutos.
2: 19 horas e 29 minutos.
1: 19 horas e 29 minutos.
2: 19 horas e 29 minutos.
1: 19 horas e 29 minutos.
2: 19 horas e 29 minutos.
1: 19 horas e 29 minutos.
2: 19 horas e 29 minutos.
1: 19 horas e 29 minutos.
2: 19 horas e 29 minutos.
1: 19 horas e 29 minutos.
2: 19 horas e 29 minutos.
1: 19 horas e 29 minutos.
2: 19 horas e 29 minutos.
1: 19 horas e 29 minutos.
2: 19 horas e 30 minutos.
1: 19 horas e 30 minutos.
2: 19 horas e 30 minutos.
1: 19 horas e 30 minutos.
2: 19 horas e 30 minutos.
1: 19 horas e 30 minutos.
2: 19 horas e 30 minutos.
1: 19 horas e 30 minutos.
2: 19 horas e 30 minutos.
1: 19 horas e 30 minutos.
2: 19 horas e 30 minutos.
1: 19 horas e 30 minutos.
2: 19 horas e 30 minutos.
1: 19 horas e 30 minutos.
2: 19 horas e 30 minutos.
1: 19 horas e 30 minutos.
2: 19 horas e 30 minutos.
1: 19 horas e 30 minutos.
2: 19 horas e 30 minutos.
1: 19 horas e 30 minutos.
2: 19 horas e 30 minutos.
1: 19 horas e 31 minutos.
2: 19 horas e 31 minutos.
1: 19 horas e 31 minutos.
2: 19 horas e 31 minutos.
1: 19 horas e 31 minutos.
2: 19 horas e 31 minutos.
1: 19 horas e 31 minutos.
2: 19 horas e 31 minutos.
1: 19 horas e 31 minutos.
2: 19 horas e 31 minutos.
1: 19 horas e 31 minutos.
2: 19 horas e 31 minutos.
1: 19 horas e 31 minutos.
2: 19 horas e 31 minutos.
1: 19 horas e 31 minutos.
2: 19 horas e 31 minutos.
1: 19 horas e 31 minutos.
2: 19 horas e 31 minutos.
1: 19 horas e 31 minutos.
2: 19 horas e 32 minutos.
1: 19 horas e 32 minutos.
2: 19 horas e 32 minutos.
1: 19 horas e 32 minutos.
2: 19 horas e 32 minutos.
1: 19 horas e 32 minutos.
2: 19 horas e 32 minutos.
1: 19 horas e 32 minutos.
2: 19 horas e 32 minutos.
1: 19 horas e 32 minutos.
2: 19 horas e 32 minutos.
1: 19 horas e 32 minutos.
2: 19 horas e 32 minutos.
1: 19 horas e 32 minutos.
2: 19 horas e 32 minutos.
1: 19 horas e 32 minutos.
2: 19 horas e 32 minutos.
1: 19 horas e 32 minutos.
2: 19 horas e 32 minutos.
1: 19 horas e 33 minutos.
2: 19 horas e 33 minutos.
1: 19 horas e 33 minutos.
2: 19 horas e 33 minutos.
1: 19 horas e 33 minutos.
2: 19 horas e 33 minutos.
1: 19 horas e 33 minutos.
2: 19 horas e 33 minutos.
1: 19 horas e 33 minutos.
2: 19 horas e 33 minutos.
1: 19 horas e 33 minutos.
2: 19 horas e 33 minutos.
1: 19 horas e 33 minutos.
2: 19 horas e 33 minutos.
1: 19 horas e 33 minutos.
2: 19 horas e 33 minutos.
1: 19 horas e 33 minutos.
2: 19 horas e 33 minutos.
1: 19 horas e 34 minutos.
2: 19 horas e 34 minutos.
1: 19 horas e 34 minutos.
2: 19 horas e 34 minutos.
1: 19 horas e 34 minutos.
2: 19 horas e 34 minutos.
1: 19 horas e 34 minutos.
2: 19 horas e 34 minutos.
1: 19 horas e 34
2: 4 minutos.
1: 19 horas e 34 minutos.
2: 19 horas e 34 minutos.
1: 19 horas e 34 minutos.
2: 19 horas e 34 minutos.
1: 19 horas e 34 minutos.
2: 19 horas e 34 minutos.
1: 19 horas e 34 minutos.
2: 19 horas e 34 minutos.
1: 19 horas e 34 minutos.
2: 19 horas e 35 minutos.
1: 19 horas e 35 minutos.
2: 19 horas e 35 minutos.
1: 19 horas e 35 minutos.
2: 19 horas e 35 minutos.
1: 19 horas e 35 minutos.
2: 19 horas e 35 minutos.
1: 19 horas e 35 minutos.
2: 19 horas e 35 minutos.
1: 19 horas e 35 minutos.
2: 19 horas e 35 minutos.
1: 19 horas e 35 minutos.
2: 19 horas e 35 minutos.
1: 19 horas e 35 minutos.
2: 19 horas e 35 minutos.
1: 19 horas e 35 minutos.
2: 19 horas e 35 minutos.
1: 19 horas e 35 minutos.
2: 19 horas e 36 minutos.
1: 19 horas e 36 minutos.
2: 19 horas e 36 minutos.
1: 19 horas e 36 minutos.
2: 19 horas e 36 minutos.
1: 19 horas e 36 minutos.
2: 19 horas e 36 minutos.
1: 19 horas e 36 minutos.
2: 19 horas e 36 minutos.
1: 19 horas e 36 minutos.
2: 19 horas e 36 minutos.
1: 19 horas e 36 minutos.
2: 19 horas e 36 minutos.
1: 19 horas e 36 minutos.
2: 19 horas e 36 minutos.
1: 19 horas e 36 minutos.
2: 19 horas e 36 minutos.
1: 19 horas e 36 minutos.
2: 19 horas e 37 minutos.
1: 19 horas e 37 minutos.
2: 19 horas e 37 minutos.
1: 19 horas e 37 minutos.
2: 19 horas e 37 minutos.
1: 19 horas e 37 minutos.
2: 19 horas e 37 minutos.
1: 19 horas e 37 minutos.
2: 19 horas e 37 minutos.
1: 19 horas e 37 minutos.
2: 19 horas e 37 minutos.
1: 19 horas e 37 minutos.
2: 19 horas e 37 minutos.
1: 19 horas e 37 minutos.
2: 19 horas e 37 minutos.
1: 19 horas e 37 minutos.
2: 19 horas e 37 minutos.
1: 19 horas e 38 minutos.
2: 19 horas e 38 minutos.
1: 19 horas e 38 minutos.
2: 19 horas e 38 minutos.
1: 19 horas e 38 minutos.
2: 19 horas e 38 minutos.
1: 19 horas e 38 minutos.
2: 19 horas e 38 minutos.
1: 19 horas e 38 minutos.
2: 19 horas e 38 minutos.
1: 19 horas e 38 minutos.
2: 19 horas e 38 minutos.
1: 19 horas e 38 minutos.
2: 19 horas e 38 minutos.
1: 19 horas e 38 minutos.
2: 19 horas e 38 minutos.
1: 19 horas e 38 minutos.
2: 19 horas e 38 minutos.
1: 19 horas e 39 minutos.
2: 19 horas e 39 minutos.
1: 19 horas e 39 minutos.
2: 19 horas e 39 minutos.
1: 19 horas. horas e 39 minutos.
0: 19 horas e 39 minutos.
1: 19 horas e 39 minutos.
0: 19 horas e 39 minutos.
1: 19 horas e 39 minutos.
0: 19 horas e 39 minutos.
1: 19 horas e 39 minutos.
0: 19 horas e 39 minutos.
1: 19 horas e 39 minutos.
0: 19 horas e 39 minutos.
1: 19 horas e 39 minutos.
0: 19 horas e 39 minutos.
1: 19 horas e 39 minutos.
0: 19 horas e 39 minutos.
1: 19 horas e 39 minutos.
0: 19 horas e 40 minutos.
1: 19 horas e 40 minutos.
0: 19 horas e 40 minutos.
1: 19 horas e 40 minutos.
0: 19 horas e 40 minutos.
1: 19 horas e 40 minutos.
0: 19 horas e 40 minutos.
1: 19 horas e 40 minutos.
0: 19 horas e 40 minutos.
1: 19 horas e 40 minutos.
0: 19 horas e 40 minutos.
1: 19 horas e 40 minutos.
0: 19 horas e 40 minutos.
1: 19 horas e 40 minutos.
0: 19 horas e 40 minutos.
1: 19 horas e 40 minutos.
0: 19 horas e 40 minutos.
1: 19 horas e 40 minutos.
0: 19 horas e 40 minutos.
1: 19 horas e 40 minutos.
0: 19 horas e 40 minutos.
1: 19 horas e 40 minutos.
0: 19 horas
1: e 41 minutos.
0: 19 horas
1: e 41 minutos.
0: 19 horas
1: e 41 minutos.
0: 19 horas
1: e 41 minutos.
0: 19 horas
1: e 41 minutos.
0: 19 horas
1: e 41 minutos.
0: 19 horas
1: e 41 minutos.
0: 19 horas
1: e 41 minutos.
0: 19 horas
1: e 41 minutos.
0: 19 horas
1: e 41 minutos.
0: 19 horas
1: e 41 minutos.
0: 19 horas
1: e 41 minutos.
0: 19 horas
1: e 41 minutos.
0: 19 horas
1: e 41 minutos.
0: 19 horas
1: e 41 minutos.
0: 19 horas
1: e 41 minutos.
0: 19 horas
1: e 41 minutos.
0: 19 horas
1: e 41 minutos.
0: 19 horas
1: e 42 minutos.
0: 19 horas
1: e 42 minutos.
0: 19 horas
1: e 42 minutos.
0: 19 horas
1: e 42 minutos.
0: 19 horas
1: e 42 minutos.
0: 19 horas
1: e 42 minutos.
0: 19 horas
1: e 42 minutos.
0: 19 horas
1: e 42 minutos.
0: 19 horas
1: e 42 minutos.
0: 19 horas
1: e 42 minutos.
0: 19 horas
1: e 42 minutos.
0: 19 horas
1: e 42 minutos.
0: 19 horas
1: e 42 minutos.
0: 19 horas
1: e 42 minutos.
0: 19 horas
1: e 42 minutos.
0: 19 horas
1: e 42 minutos.
0: 19 horas
1: e 42 minutos.
0: 19 horas
1: e 43 minutos.
0: 19 horas
1: e 43 minutos.
0: 19 horas
1: e 43 minutos.
0: 19 horas
1: e 43 minutos.
0: 19 horas
1: e 43 minutos.
0: 19 horas
1: e 43 minutos.
0: 19 horas
1: e 43 minutos.
0: 19 horas
1: e 43 minutos.
0: 19 horas
1: e 43 minutos.
0: 19 horas
1: e 43 minutos.
0: 19 horas
1: e 43 minutos.
0: 19 horas
1: e 43 minutos.
0: 19 horas
1: e 43 minutos.
0: 19 horas
1: e 43 minutos.
0: 19
1: 19h43.
2: 19h43.
1: 19h43.
2: 19h43.
1: 19h43.
2: 19h44.
1: 19h44.
2: 19h44.
1: 19h44.
2: 19h44.
1: 19h44.
2: 19h44.
1: 19h44.
2: 19h44.
1: 19h44.
2: 19h44.
1: 19h44.
2: 19h44.
1: 19h44.
2: 19h44.
1: 19h44.
2: 19h44.
1: 19h44.
2: 19h45.
1: 19h45.
2: 19h45.
1: 19h45.
2: 19h45.
1: 19h45.
2: 19h45.
1: 19h45.
2: 19h45.
1: 19h45.
2: 19h45.
1: 19h45.
2: 19h45.
1: 19h45.
2: 19h45.
1: 19h45.
2: 19h45.
1: 19h45.
2: 19h46.
1: 19h46.
2: 19h46.
1: 19h46.
2: 19h46.
1: 19h46.
2: 19h46.
1: 19h46.
2: 19h46.
1: 19h46.
2: 19h46.
1: 19h46.
2: 19h46.
1: 19h46.
2: 19h46.
1: 19h46.
2: 19h46.
1: 19h46.
2: 19h47.
1: 19h47.
2: 19h47.
1: 19h47.
2: 19h47.
1: 19h47.
2: 19h47.
1: 19h47.
2: 19h47.
1: 19h47.
2: 19h47.
1: 19h47.
2: 19h47.
1: 19h47.
2: 19h47.
1: 19h47.
2: 19h47.
1: 19h47.
2: 19h48.
1: 19h48.
2: 19h48.
1: 19h48.
2: 19h48.
1: 19h48.
2: 19h48.
1: 19h48.
2: 19h48.
1: 19h48.
2: 19h48.
1: 19h48.
2: 19h48.
1: 19h48.
2: 19h48. 19 horas e 48 minutos.
0: 19 horas e 48 minutos.
2: 19 horas e 48 minutos.
0: 19 horas e 48 minutos.
2: 19 horas e 48 minutos.
0: 19 horas e 49 minutos.
2: 19 horas e 49 minutos.
0: 19 horas e 49 minutos.
2: 19 horas e 49 minutos.
0: 19 horas e 49 minutos.
2: 19 horas e 49 minutos.
0: 19 horas e 49 minutos.
2: 19 horas e 49 minutos.
0: 19 horas e 49 minutos.
2: 19 horas e 49 minutos.
0: 19 horas e 49 minutos.
2: 19 horas e 49 minutos.
0: 19 horas e 49 minutos.
2: 19 horas e 49 minutos.
0: 19 horas e 49 minutos.
2: 19 horas e 49 minutos.
0: 19 horas e 49 minutos.
2: 19 horas e 49 minutos.
0: 19 horas e 49 minutos.
2: 19 horas e 50 minutos.
0: 19 horas e 50 minutos.
2: 19 horas e 50 minutos.
0: 19 horas e 50 minutos.
2: 19 horas e 50 minutos.
0: 19 horas e 50 minutos.
2: 19 horas e 50 minutos.
0: 19 horas e 50 minutos.
2: 19 horas e 50 minutos.
0: 19 horas e 50 minutos.
2: 19 horas e 50 minutos.
0: 19 horas e 50 minutos.
2: 19 horas e 50 minutos.
0: 19 horas e 50 minutos.
2: 19 horas e 50 minutos.
0: 19 horas e 50 minutos.
2: 19 horas e 50 minutos.
0: 19 horas e 50 minutos.
2: 19 horas e 50 minutos.
0: 19 horas e 50 minutos.
2: 19 horas e 51 minutos.
0: 19 horas e 51 minutos.
2: 19 horas e 51 minutos.
0: 19 horas e 51 minutos.
2: 19 horas e 51 minutos.
0: 19 horas e 51 minutos.
2: 19 horas e 51 minutos.
0: 19 horas e 51 minutos.
2: 19 horas e 51 minutos.
0: 19 horas e 51 minutos.
2: 19 horas e 51 minutos.
0: 19 horas e 51 minutos.
2: 19 horas e 51 minutos.
0: 19 horas e 51 minutos.
2: 19 horas e 51 minutos.
0: 19 horas e 51 minutos.
2: 19 horas e 51 minutos.
0: 19 horas e 51 minutos.
2: 19 horas e 51 minutos.
0: 19 horas e 51 minutos.
2: 19 horas e 52 minutos.
0: 19 horas e 52 minutos.
2: 19 horas e 52 minutos.
0: 19 horas e 52 minutos.
2: 19 horas e 52 minutos.
0: 19 horas e 52 minutos.
2: 19 horas e 52 minutos.
0: 19 horas e 52 minutos.
2: 19 horas e 52 minutos.
0: 19 horas e 52 minutos.
2: 19 horas e 52 minutos.
0: 19 horas e 52 minutos.
2: 19 horas e 52 minutos.
0: 19 horas e 52 minutos.
2: 19 horas e 52 minutos.
0: 19 horas e 52 minutos.
2: 19 horas e 52 minutos.
0: 19 horas e 52 minutos.
2: 19 horas e 52 minutos.
0: 19 horas e 53 minutos.
2: 19 horas e 53 minutos.
0: 19 horas e 53 minutos.
2: 19 horas e 53 minutos.
0: 19 horas e 53 minutos.
2: 19 horas e 53 minutos.
0: 19 horas e 53 minutos.
2: 19 horas e 53 minutos.
0: 19 horas e 53 minutos.
2: 19 horas e 53 minutos.
0: 19 horas e 53 minutos.
2: 19 horas e 53 minutos.
0: 19 horas
2: e 53 minutos.
0: 19 horas e 53 minutos.
2: 19 horas e 53 minutos.
0: 19 horas e 53 minutos.
2: 19 horas e 53 minutos.
0: 19 horas e 53 minutos.
2: 19 horas e 54 minutos.
0: 19 horas e 54 minutos.
2: 19 horas e 54 minutos.
0: 19 horas e 54 minutos.
2: 19 horas e 54 minutos.
0: 19 horas e 54 minutos.
2: 19 horas e 54 minutos.
0: 19 horas e 54 minutos.
2: 19 horas e 54 minutos.
0: 19 horas e 54 minutos.
2: 19 horas e 54 minutos.
0: 19 horas e 54 minutos.
2: 19 horas e 54 minutos.
0: 19 horas e 54 minutos.
2: 19 horas e 54 minutos.
0: 19 horas e 54 minutos.
2: 19 horas e 54 minutos.
0: 19 horas e 54 minutos.
2: 19 horas 55 minutos.
0: 19 horas
2: 55 minutos.
0: 19 horas
2: 55 minutos.
0: 19 horas
2: 55 minutos.
0: 19 horas
2: 55 minutos.
0: 19 horas
2: 55 minutos.
0: 19 horas
2: 55 minutos.
0: 19 horas
2: 55 minutos.
0: 19 horas
2: 55 minutos.
0: 19 horas
2: 55 minutos.
0: 19 horas
2: 19 horas
0: 55 minutos.
2: 19 horas
0: 55 minutos.

0: horas e 56 minutos.
1: 19 horas
0: e 56 minutos.
1: 19 horas
0: e 56 minutos.
1: 19 horas
0: e 56 minutos.
1: 19 horas
0: e 56 minutos.
1: 19 horas
0: e 56 minutos.
1: 19 horas
0: e 56 minutos.
1: 19 horas
0: e 56 minutos.
1: 19 horas
0: e 56 minutos.
1: 19 horas
0: e 56 minutos.
1: 19 horas
0: e 56 minutos.
1: 19 horas
0: e 56 minutos.
1: 19 horas
0: e 56 minutos.
1: 19 horas
0: e 56 minutos.
1: 19 horas
0: e 56 minutos.
1: 19 horas
0: e 56 minutos.
1: 19 horas
0: e 56 minutos.
1: 19 horas
0: e 57 minutos.
1: 19 horas
0: e 57 minutos.
1: 19 horas
0: e 57 minutos.
1: 19 horas
0: e 57 minutos.
1: 19 horas
0: e 57 minutos.
1: 19 horas
0: e 57 minutos.
1: 19 horas
0: e 57 minutos.
1: 19 horas
0: e 57 minutos.
1: 19 horas
0: e 57 minutos.
1: 19 horas
0: e 57 minutos.
1: 19 horas
0: e 57 minutos.
1: 19 horas
0: e 57 minutos.
1: 19 horas
0: e 57 minutos.
1: 19 horas
0: e 57 minutos.
1: 19 horas
0: e 57 minutos.
1: 19 horas
0: e 57 minutos.
1: 19 horas
0: e 57 minutos.
1: 19 horas
0: e 57 minutos.
1: 19 horas
0: e 57 minutos.
1: 19 horas
0: e 58 minutos.
1: 19 horas
0: e 58 minutos.
1: 19 horas
0: e 58 minutos.
1: 19 horas
0: e 58 minutos.
1: 19 horas
0: e 58 minutos.
1: 19 horas
0: e 58 minutos.
1: 19 horas
0: e 58 minutos.
1: 19 horas
0: e 58 minutos.
1: 19 horas
0: e 58 minutos.
1: 19 horas
0: e 58 minutos.
1: 19 horas
0: e 58 minutos.
1: 19 horas
0: e 58 minutos.
1: 19 horas
0: e 58 minutos.
1: 19 horas
0: e 58 minutos.
1: 19 horas
0: e 58 minutos.
1: 19 horas
0: e 58 minutos.
1: 19 horas
0: e 58 minutos.
1: 19 horas
0: e 58 minutos.
1: 19 horas
0: e 59 minutos.
1: 19 horas
0: e 59 minutos.
1: 19 horas
0: e 59 minutos.
1: 19 horas
0: e 59 minutos.
1: 19 horas
0: e 59 minutos.
1: 19 horas
0: e 59 minutos.
1: 19 horas
0: e 59 minutos.
1: 19 horas.
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1: 19 horas
0: e 59 minutos.
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6: Fala, turma! Está chegando mais um Top Brasil. Nostalgia pura a partir de agora. Seu fim de semana é aqui no Top Brasil. O som que contagia. Vamos iniciar a edição de hoje com essa aqui.
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1: E maravilha, essa sequência foi incrível. Voltamos já depois do intervalo.
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1: Estamos de volta com o Top Brasil. É nostalgia no ar.
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1: Sucesso atrás de sucesso aqui no Top Brasil. É nostalgia pura no ar. A gente volta daqui a pouco com mais pra você. Segura aí.
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0: Lenine!
1: Valeu!
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1: Top Brasil. É bom demais. Voltamos depois do intervalo com mais um super bloco pra você.
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1: Senhoras e senhores, essas foram as últimas do Top Brasil. Semana que vem a gente volta com muito mais pra você. Fica com Deus e até lá.
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3: 20 horas e 59 minutos.
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5: 20 horas e 59 minutos.
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8: Alô, pessoal. Um excelente fim de semana. Eu sou o Marcos Vinícius. Seja bem-vindo à sintonia certa do seu rádio. Começando mais uma edição do Superfã. É uma hora com o melhor do seu artista preferido. Começar com... com Fernando Sorocaba. Eles comandam o Superfã esse fim de semana.
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